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0: 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As notícias do governo federal que movimentaram o país no dia de hoje.
1: Olá, boa noite.
2: Boa noite para você que nos acompanha em todo o país.
1: Quarta-feira, 9 de setembro de 2026.
2: Vamos aos destaques do dia.
1: Preço dos combustíveis.
2: Decretos alteram tributos sobre gasolina e etanol.
1: Medidas tentam diminuir impactos dos conflitos no Oriente Médio. Gabriela Noronha.
3: As novas alíquotas começarão a valer a partir desta quinta-feira e serão temporárias.
2: Saúde e mudanças climáticas.
1: Força Nacional do SUS reforça estrutura para acelerar o socorro em emergências e desastres naturais. Luana Karen.
4: Cada base da Força Nacional do SUS vai reduzir o tempo de resposta a emergências sanitárias.
2: Setembro Roxo.
1: Diagnóstico precoce da fibrose cística ajuda a garantir qualidade de vida aos pacientes.
2: Rede Pública mantém centros de referência para identificação da doença. Graziele Bezerra.
5: O SUS oferece uma gama de medicações para tratar a fibrose cística. E no Setembro Roxo, o objetivo é tornar a enfermidade mais conhecida e ampliar os diagnósticos.
1: Hoje, na apresentação da Voz do Brasil, eu, Mariana Jungmann e Luciano Seixas.
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1: Assinadas hoje duas medidas para conter a alta dos preços dos combustíveis no país diante da alta no mercado internacional.
2: As novas alíquotas temporárias passarão a valer a partir desta quinta-feira.
3: Nesta quarta-feira foi assinado um decreto que reduz em 63 centavos por litro a cobrança de PIS/PASEP e COFINS sobre a gasolina. Com a redução, os tributos ficarão em 16 centavos por litro. O texto também zerou as contribuições federais sobre o etanol hidratado, o que representa uma redução tributária de 19 centavos por litro. As novas alíquotas começarão a valer a partir desta quinta-feira, 10 de setembro. E serão temporárias, de acordo com o ministro da Fazenda, Dario Durigan.
6: Nós precisamos fazer um acompanhamento mais pormenorizado, por isso o prazo de um mês, para que a gente que está acompanhando isso diariamente, a equipe econômica, assim que essa situação melhorar, amenizar, a gente volte a rever. Lembrando que o nosso objetivo aqui é que a gente estabilize os preços e assim que tivermos condições, a gente também vai estar prontos para fazer as revisões necessárias.
3: Para o diesel rodoviário, foi assinada uma medida provisória que autoriza a concessão de subsídio a produtores e importadores. O valor da subvenção será definido pelo Ministério da Fazenda e poderá ser alterado conforme as condições do mercado. O objetivo das medidas é amenizar os impactos dos conflitos internacionais sobre o mercado doméstico de combustíveis, como disse o ministro do Planejamento e Orçamento, Bruno Moretti.
7: Nós estamos num período particularmente relevante de safra e o aumento dos preços internacionais tem uma repercussão sobre as operações de importação de diesel. Então, também essa é a razão pela qual a gente está colocando essa subvenção nesse momento. Não tem só a ver com preço, mas também para garantir uma oferta estável de diesel. Os prejuízos ao país seriam muito maiores de abastecimento se nós não aplicássemos essa nova medida.
3: Inicialmente, o valor da subvenção para o óleo diesel será de R$1 por litro e deverá ser descontado do preço de venda com registro na nota fiscal. Reportagem Gabriela Noronha.
1: Uma iniciativa do Ministério da Saúde busca descentralizar as ações sanitárias em situações de crise.
2: Para isso, já estão em operação bases da Força Nacional do SUS que atendem as regiões Sul e Nordeste.
1: Hoje, a unidade do Sudeste começou a operar e passa a monitorar situações como enchentes, inundações e deslizamentos.
2: A preocupação do governo federal é com os possíveis impactos do El Niño.
4: Localizada no Rio de Janeiro, a Base Regional Sudeste da Força Nacional do SUS vai atuar na resposta a emergências em saúde pública, reforçando o apoio a estados e municípios, tanto na preparação quanto no atendimento a situações de crise. De acordo com o ministro da Saúde, Alexandre Padilha, a unidade vai reduzir o tempo de resposta a emergências sanitárias, diante de grandes eventos e desastres climáticos.
8: Com a base aqui no Rio de Janeiro, em até 12 horas a gente consegue chegar em qualquer localidade da região sudeste do país.
4: A base do Rio é a terceira do país a entrar em funcionamento. Porto Alegre, no Rio Grande do Sul, e Salvador, na Bahia, já estão em atividades. Outras 6 bases estão previstas até o fim deste ano para atender as demais regiões do país. O ministro Alexandre Padilha destacou possíveis problemas de saúde que podem surgir com as mudanças climáticas e o El Niño.
8: Dependendo da região do país, terá um impacto diferente. Por exemplo, deve aumentar as secas na Amazônia. Para isso, tem uma preparação da saúde para enfrentar essa situação de secas. Deve aumentar secas no semiárido do Nordeste. Deve aumentar queimadas no Centro-Oeste. O idoso tem problema pulmonar, o idoso tem diabetes, tem hipertensão. O aumento da temperatura média descompensa esse idoso, descompensa o uso da sua medicação. E também estudos da Fiocruz apontam que o aumento da temperatura média faz nascer mais bebês prematuros. Com isso, você tem maior risco de doenças entre os bebês.
4: Cada base da Força Nacional do SUS dispõe de veículos, posto médico avançado, comunicação via satélite, drones e equipamentos de apoio a equipes mobilizadas em áreas afetadas, inclusive locais remotos ou de difícil acesso. Também nesta quarta-feira, no Rio de Janeiro, foi lançada a plataforma digital Sou Força, destinada à mobilização de profissionais voluntários para atuação em desastres e emergências de saúde. Reportagem Luana Karen.
1: Uma doença rara que afeta principalmente os pulmões e o sistema digestivo.
2: Todos os anos são diagnosticados cerca de 300 novos casos da fibrose cística em todo o país.
1: O Setembro Roxo é o mês de conscientização sobre a doença, que tem diagnóstico e tratamento gratuitos pelo SUS.
9: Identificada pelo teste do pezinho, a fibrose cística afeta 1 a cada 7 mil nascidos vivos no Brasil. Ainda sem cura, a doença é resultado de uma disfunção nas células de membranas internas do corpo, o que faz com que toda a secreção do organismo seja mais espessa que o normal. A pneumologista pediátrica do Instituto Fernandes Figueira, da Fiocruz, Tânia Vrobel, detalha os sintomas.
10: No aparelho respiratório, no aparelho digestivo, no aparelho reprodutor, as secreções muito espessas vão levar aos sintomas que muitas vezes acontecem. São crianças que fazem pneumonia, que muitas vezes aparecem com bronquite, quadros digestivos.
9: A servidora pública Jeane Braga percebeu alguns desses sintomas no filho Pedro André, quando ele ainda era um bebê. O diagnóstico só veio meses após o nascimento.
11: Ele é portador de fibrose cística e teve diagnóstico tardio, infelizmente, aos 5 meses, depois de recorrentes internações na rede privada.
9: Hoje, Pedro tem 12 anos. No Rio de Janeiro, onde vivem, ele faz todo o tratamento pelo Sistema Único de Saúde no Instituto Fernandes Figueira. Com a rotina de treinos, fisioterapia, dieta e medicação, ele conta que leva uma vida normal.
12: Eu faço natação, tomo remédio para neutralizar e deu muito certo, pois hoje eu sou uma pessoa normal, onde a fibrose cística quase não me atinge.
9: O SUS oferece uma gama de medicações para tratar a fibrose cística, como enzimas, antibióticos e inalatórios, além de moduladores da proteína que causa a disfunção nas células. E no Setembro Roxo, campanha que faz alusão à doença, o objetivo é tornar a enfermidade mais conhecida e ampliar os diagnósticos. O diretor de políticas públicas da ONG Unidos pela Vida, Cristiano Silveira, comenta a importância do tratamento, especialmente dos moduladores de proteína que passaram a ser oferecidos recentemente no SUS.
13: Com esses medicamentos, a gente viu uma redução drástica no número de transplantes pulmonares, né, por conta, né, de não precisar mais, né. A gente sabe que o medicamento não é barato, mas existe também uma economia de se tratar essas pessoas. Quando a gente tem um tratamento assim como esse, que muda mesmo o prognóstico da doença.
9: O teste do suor, que comprova o diagnóstico, também é feito pelo SUS. Hoje, mais de 6.400 pacientes são acompanhados em centros de referência públicos espalhados pelo país. Reportagem Graziele Bezerra.
2: A Advocacia Geral da União solicitou a retirada de vídeos com falsos médicos criados por inteligência artificial.
1: Os conteúdos simulam profissionais de saúde que divulgam informações falsas e tratamentos sem comprovação científica.
2: Ao todo, foram identificados mais de 90 perfis entre janeiro e julho deste ano.
1: A solicitação foi encaminhada para a Polícia Federal e para o Conselho Federal de Medicina.
14: A Advocacia Geral da União, AGU, notificou o YouTube para remover ou alertar usuários sobre vídeos que usam inteligência artificial para simular médicos e outros profissionais de saúde. A medida foi tomada após a identificação de 97 perfis com esse tipo de conteúdo entre 1º de janeiro e 10 de julho de 2026. Os vídeos apresentam personagens com aparência humana, qualificações profissionais fictícias e linguagem alarmista. Alguns também oferecem produtos, livros digitais e serviços pagos. Entre os riscos estão a automedicação, o uso de terapias sem eficácia comprovada e a interrupção de tratamentos. A notificação determina ainda que o YouTube avalie outros canais e vídeos identificados e adote medidas para prevenir a disseminação desse material. As informações foram encaminhadas à Polícia Federal e ao Conselho Federal de Medicina. A orientação do Ministério da Saúde é buscar informações sobre saúde em fontes confiáveis e denunciar conteúdos que possam colocar pessoas em risco. Dilson Santa Fé, para a Voz do Brasil.
2: A Agência Nacional de Vigilância Sanitária, Anvisa, aprovou o registro de um medicamento usado para a prevenção da enxaqueca.
1: Estudos mostraram que o medicamento Aqipta reduz o número de episódios da doença, tanto na forma esporádica quanto na forma crônica.
2: A enxaqueca pode provocar crises recorrentes de dor de cabeça, náuseas, vômitos e sensibilidade à luz e ao som.
1: O novo medicamento é uma opção de tratamento oral para prevenção em adultos que têm pelo menos 4 episódios da doença por mês.
2: Pacientes da rede pública de saúde serão encaminhados para realizar mais de 600 mil procedimentos na rede privada.
1: O objetivo é diminuir a fila de espera do SUS para quem precisa de médicos especialistas.
15: Mais de 600 mil procedimentos gratuitos para pacientes do SUS estão previstos em contratos com 259 hospitais privados e filantrópicos de 21 estados. Do total, 458 mil procedimentos serão realizados por meio da estratégia Ofertas de Cuidados Integrados, que reúnem consultas, exames e diagnósticos de uma mesma especialidade em um único atendimento. As outras 142 mil intervenções são cirurgias de diferentes níveis de complexidade. A maior parte desses serviços serão na área de oftalmologia, com previsão de 170 mil por ano. Na sequência estão cardiologia com 133 mil, ortopedia com 113 mil e oncologia com 72 mil procedimentos. Outra modalidade incluída é a terapia renal substitutiva, destinada a pacientes que precisam de hemodiálise, que deve atender cerca de 40 mil pacientes por mês. Raquel Mariano, para a Voz do Brasil.
2: Um novo procedimento administrativo regulamentado pelo Ministério da Justiça e Segurança Pública vai tornar mais fácil a transferência de dinheiro das bets ilegais para o Fundo Nacional de Segurança Pública.
1: As casas de apostas online seguem uma rígida regulamentação e podem ter seus recursos bloqueados e perdidos para o poder público quando atuam na ilegalidade.
2: Agora, com uma nova portaria ditada pelo Ministério, os procedimentos para que a Justiça conceda a transferência desses recursos serão acelerados.
1: Mais cedo, nós conversamos com a diretora do Fundo Nacional de Segurança Pública, Camila Pintarelli, sobre como esse dinheiro poderá ser aplicado e os ganhos da medida. Acompanhe.
16: Diretora Camila Pintarelli, bem-vinda à Voz do Brasil.
1: Prazer ter a senhora conosco aqui.
17: Prazer é todo meu. Muito obrigada por nos receber aqui hoje.
1: Vamos começar falando, então, sobre essa portaria nova que foi editada. Ela deve facilitar, né, que os recursos apreendidos das bets ilegais sejam destinados ao Fundo Nacional de Segurança Pública. Como é que isso deve acontecer? O que,
17: Mariana,
1: que ela muda?
17: Eu acho que, antes de mais nada, é preciso explicar que o Fundo Nacional de Segurança Pública é hoje o principal instrumento de financiamento da segurança pública no Brasil. Brasil. É um fundo federal, robusto, bilionário, que faz transferências fundo a fundo aos estados e Distrito Federal todos os anos para infraestrutura de segurança pública. A principal fonte de recursos do Fundo Nacional de Segurança Pública hoje são as loterias federais, as loterias de prognóstico. Então, quando a população faz aquela fezinha na Mega Sena, na Mega da Virada, ela está contribuindo de alguma forma com os recursos que vão para o Fundo Nacional de Segurança Pública. Agora, desde a edição do Decreto 13.303 deste ano e a edição da Portaria do Ministério da Justiça 1287, nós vamos passar a contar com mais uma fonte de recurso, que é justamente o recurso da BET ilegal, aquela BET que não está cadastrada no Ministério da Fazenda, cujos recursos foram bloqueados pelo Ministério da Fazenda, pela Secretaria de Prêmios e Apostas, e vão passar, depois de um processo administrativo, a compor o Fundo Nacional de Segurança Pública. Ou seja, eles vão reverter da ilegalidade para prover infraestrutura para a segurança pública do país.
2: Qual o valor que vocês estimam que pode ser incorporado ao fundo com esses procedimentos e em que políticas e ações esse dinheiro poderá ser empregado?
17: Ainda não temos as cifras exatas por conta de sigilo fiscal e sigilo bancário, mas nós estimamos que são valores na casa dos bilhões de reais que podem muito em breve passar a incorporar aí o orçamento do Fundo Nacional de Segurança Pública. E em termos de política de segurança pública, eles podem ser aplicados a inúmeras finalidades, desde enfrentamento à violência contra a mulher, valorização do profissional de segurança pública e principalmente tecnologia, infraestrutura de segurança pública, equipagem, aquisição de viaturas, aquisição de colete, enfim, tudo para valorizar a infraestrutura de segurança do país.
16: Agora, falando um pouco aí da burocracia para que esse dinheiro chegue efetivamente, né, nas viaturas, nos equipamentos, os procedimentos administrativos que são estabelecidos pela portaria, eles não eliminam a necessidade de uma decisão judicial, né?
17: De forma alguma.
16: Mas eles reduzem essa burocracia? Como é que eles aumentam a chance dessa vitória judicial?
17: Eles reduzem na medida em que eles facilitam a liquidez da sentença que vai ser dada. Como que vai funcionar, Mariana? A Secretaria de Prêmios e Apostas consolida o valor que foi apreendido, manda para o Ministério da Justiça, o Fundo Nacional de Segurança Pública, por meio de uma comissão processante, avaliza esses valores, ou seja, dá o ok de que tais valores estão de fato corretos e envia isso para a Advocacia Geral da União. A Advocacia Geral da União, em posse desse instrumento, desse arcabouço probatório, simplesmente pede o perdimento desses valores ao Judiciário. Então, a função do Judiciário deixa de ser probatória, deixa de ser instrutória e passa a ser convalidatória daquele título administrativo que já existe. Aqueles valores já estão sedimentados, basta a declaração para que eles passem a integrar o Fundo Nacional de Segurança Pública.
16: Ou seja, já chega na Justiça com meio caminho andado.
17: Quase 70% já.
2: Diretora, sem seguir a regulamentação para o jogo de apostas online, as bets ilegais ficam mais acessíveis a atividades criminosas, né? A destinação desses recursos para o Fundo Nacional de Segurança Pública é uma forma de ajudar a combater esse mesmo crime e outros também que se ligam?
17: Exatamente. Como eu disse no comecinho aqui da nossa entrevista, é a ilegalidade se transformando em infraestrutura de segurança pública. Esse recurso, prioritariamente, vai ser destinado aos estados e Distrito Federal, na modalidade de transferência fundo a fundo, que é uma espécie de PIX que a gente faz para os estados e Distrito Federal investirem em segurança pública. E uma das formas que eles podem investir é justamente em tecnologia para combater a ilicitude de crimes virtuais, ou seja, cibersegurança, ganhando mais investimentos a partir da apreensão e da transformação desses valores para o Fundo Nacional de Segurança Pública.
16: Agora, a aplicação dos recursos, ela tem também um acompanhamento criterioso,
17: tem,
16: né? Que é feito pela Secretaria Nacional de Segurança Pública e existe, inclusive, uma diretoria lá específica.
17: Que é justamente o Fundo Nacional de Segurança Pública que faz esse acompanhamento desde o momento em que o Estado ele propõe a utilização do recurso do fundo até o fim da prestação de contas. Nós somos acompanhados e auditados, Mariana, diariamente pelo Tribunal de Contas da União, Controladoria Geral da União e todos os ministérios públicos estaduais, porque todo esse recurso vai para os estados. Então, a gente tem realmente um acompanhamento extremamente criterioso, extremamente rígido e rigoroso da aplicação desses recursos. Eu costumo brincar que nós monitoramos mais de 1.000 contas bancárias diariamente. Cada centavo que sai desse recurso é cientificado à nossa equipe.
2: Muito bem, nós conversamos com Camila Pintarelli, diretora do Fundo Nacional de Segurança Pública. Muito obrigado por essa entrevista aqui na Voz do Brasil.
17: Eu que agradeço a oportunidade. Contem conosco.
1: As instituições interessadas em participar do edital Restaura Rio Doce terão mais um mês para fazer a inscrição.
2: O prazo para apresentação de propostas foi prorrogado até o dia 30 de setembro.
18: Fruto de uma parceria entre o BNDES, Banco Nacional de Desenvolvimento Econômico e Social, e o Ministério do Meio Ambiente e Mudança do Clima, o edital vai selecionar instituições para executar e coordenar projetos de restauração ecológica e produtiva em 12.500 hectares na região da Bacia do Rio Doce. O objetivo é reparar e compensar os danos causados pelo rompimento da barragem de Fundão, ocorrido em 2015, em Mariana, no interior mineiro. As propostas a serem submetidas devem prever ações envolvendo restauração ecológica por meio da recomposição da vegetação nativa e restauração produtiva, através de sistemas sustentáveis que conciliem geração de renda e conservação ambiental. De acordo com o gerente institucional do Fundo Rio Doce no BNDES, Guilherme Tinoco, será realizada no dia 10 de setembro uma oficina online para o esclarecimento de dúvidas sobre o edital.
19: O encontro ele terá como objetivo orientar as entidades interessadas sobre os critérios, requisitos e procedimentos previstos para a apresentação dos projetos. Para participar, é preciso se inscrever na nossa página do edital na internet.
18: Mais informações sobre o edital Restaura Rio Doce e a oficina online estão disponíveis no site bnds.gov.br/Restaura Rio Doce. Reportagem André de Barros Lima.
1: Acesso à pós-graduação abre novos caminhos para a qualificação profissional.
2: E estudantes e pesquisadores indígenas têm a oportunidade de ingressar em cursos de mestrado e doutorado em todo o país.
1: Ao todo, são ofertadas 325 bolsas pelo Programa de Desenvolvimento Acadêmico Indígena.
2: O edital é uma iniciativa da Coordenação de Aperfeiçoamento de Pessoal de Nível Superior, a CAPES.
20: Estudantes indígenas que querem fazer mestrado ou doutorado já podem consultar os programas de pós-graduação participantes do Programa de Desenvolvimento Acadêmico Indígena, o PEDAI. A lista está disponível no portal da CAPES e informa a instituição, o curso, a cidade, o estado, o contato e o número de bolsas. São 325 bolsas, sendo 214 para mestrado e 111 para doutorado, distribuídas pelas 5 regiões do país. O estudante pode consultar a relação completa dos programas no portal da CAPES, no gov.br/CAPES, e verificar as oportunidades de interesse. Reportagem Pablo Mundim.
1: Participantes da Prova Nacional Docente 2026 já podem consultar os locais de prova.
2: As informações estão disponíveis no cartão de confirmação da inscrição.
1: O participante pode conferir também informações referentes à sua inscrição e à aplicação da prova, como data e horário.
2: As informações podem ser acessadas em pnd.inep.gov.br.
1: Escolas públicas e privadas de todo o país têm até o dia 11 de setembro para conferir os dados declarados na primeira etapa do Censo Escolar 2026.
2: As informações estão disponíveis para consulta no sistema EducaCenso e identificar possíveis erros.
1: A novidade desse ano é que os gestores podem checar os dados declarados antes da fase oficial de retificação, que deve começar na segunda quinzena de setembro.
2: Após a retificação, os gestores terão 30 dias para corrigir qualquer inconsistência.
1: O endereço para consulta é educacenso.inep.gov.br. Vou repetir, é educacenso.inep.gov.br.
2: E essas foram as notícias do Governo Federal.
1: Uma realização da Secretaria de Comunicação Social da Presidência da República.
2: Com produção da empresa Brasil de Comunicação.
1: Fique agora com o Minuto do TCU. Em seguida, as notícias do Poder Judiciário e do Congresso Nacional. Boa noite.
2: Boa noite para você. Até amanhã.
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21: 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Você vai ouvir agora notícias do Poder Judiciário.
22: Presidente do STF toma decisões em 3 diferentes procedimentos.
23: STJ garante justiça gratuita para pessoa com câncer que tem reserva financeira.
22: Forças federais vão atuar em 8 estados nas eleições deste ano.
23: Boa noite, eu sou Arthur Filho.
22: E eu sou Walter Lima.
23: Nesta quarta-feira, o presidente do Supremo Tribunal Federal, ministro Edson Fachin, passou para a presidência da corte o inquérito que apura a divulgação de notícias falsas e ataques contra integrantes do STF. Até então, o relator do inquérito era o ministro Alexandre de Moraes.
22: O ministro Fachin também suspendeu as decisões dos ministros André Mendonça e Flávio Dino sobre o afastamento e a reintegração de Andrei Rodrigues ao cargo de diretor-geral da Polícia Federal e Leandro Almada do cargo de diretor de inteligência da PF.
23: Andrei Rodrigues e Leandro Almada deverão prestar informações no prazo de 48 horas. Depois disso, o presidente do STF decidirá sobre a permanência ou não deles no cargo da Polícia Federal.
22: O presidente da Suprema Corte também convocou uma sessão plenária presencial extraordinária para a próxima terça-feira, 15 de setembro, às 10 horas da manhã.
23: Superior Tribunal de Justiça mantém justiça gratuita à pessoa em tratamento com câncer que recebe salário mínimo e conta com reserva financeira.
22: Ela recebe um salário mínimo por mês e tinha reservas financeiras, mas para o STJ essa condição por si só não impede o acesso ao benefício. Jafer Araújo.
24: O pedido de gratuidade foi negado pelo Tribunal de Justiça de Minas Gerais ao considerar a existência de saldos de poupança e aplicações financeiras em nome da parte. No STJ, no entanto, o relator ministro Moura Ribeiro entendeu que exigir que a pessoa em tratamento oncológico use suas reservas financeiras para pagamento de custas processuais poderia comprometer recursos necessários à subsistência e ao próprio tratamento, que envolve despesas elevadas e imprevisíveis.
23: O Tribunal Superior do Trabalho completa 80 anos em 2026. O TST foi criado em 9 de setembro de 1946 e instalado oficialmente no dia 23 do mesmo mês.
22: Para marcar a data, o Tribunal preparou ações comemorativas e uma identidade visual especial. Samanta Flor.
25: Nesses 80 anos, mudaram as profissões, as formas de contratação e até a maneira de trabalhar. E o TST foi acompanhando essas transformações com o papel de uniformizar as decisões da Justiça do Trabalho e dar mais segurança às relações de trabalho. Para marcar essa trajetória, o Tribunal ganhou uma logomarca especial, inspirada em um labirinto circular e nos azulejos de Atos Bucão, presentes na sede do TST. A proposta é representar os diferentes caminhos para a solução dos conflitos trabalhistas.
23: Forças federais atuarão no apoio das eleições de 2026 de 8 estados.
22: Os pedidos foram encaminhados pelos tribunais regionais eleitorais ao TSE. Guilherme Firmino.
26: Na sessão plenária desta terça-feira, 8 de setembro, o plenário aprovou por unanimidade os pedidos de envio de tropas federais para o Maranhão e para a 37ª Zona Eleitoral do Piauí. A ação envolve a atuação do Exército, Marinha e Aeronáutica. O total de 8 estados terão apoio da Força Federal no primeiro turno das eleições de 2026. A medida tem o objetivo de assegurar a normalidade e a segurança da votação e apuração em localidades indicadas. Após a aprovação do TSE, os pedidos são encaminhados ao Ministério da Defesa, responsável pelo planejamento e execução das ações pelas Forças Armadas. Novas solicitações ainda poderão ser apresentadas pelos TRS, caso sejam identificadas situações que necessitem de apoio.
23: Quase 500 trabalhadores vítimas de trabalho análogo ao escravo são resgatados durante o mês de agosto.
22: O Ministério Público Federal integra a força-tarefa que reuniu 5 instituições e realizou ações de fiscalização em 27 unidades da federação. Vanessa Pereira.
3: Ao todo, foram resgatadas 479 pessoas que viviam em situação análoga à escravidão. Dentre elas, mulheres, crianças e adolescentes, imigrantes. Os empregadores flagrados submetendo os funcionários a essas condições foram notificados a interromper as atividades, cancelar os contratos informais, formalizar os trabalhadores retroativamente e pagar os valores trabalhistas e rescisórios às vítimas. Valor que ultrapassa R$1.400.000.
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23: A você uma boa noite.
22: E até amanhã.

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1: Eu sou Paula Groba.
2: E eu sou Humberto Pinheiro.
1: E estes são os destaques de hoje do Jornal do Senado, que começa agora.
2: Senado analisa piso nacional para profissionais de apoio da educação básica.
1: PEC da Segurança Pública poderá direcionar recursos para as Forças Armadas.
2: Eleições 2026. Jovens, analfabetos e idosos têm regras diferentes para votar.
1: Boa noite.
2: Boa noite.
1: Quem trabalha na secretaria, na biblioteca ou em outras áreas de apoio das escolas públicas poderá ter um piso salarial nacional.
2: Uma proposta sob análise do Senado prevê um valor mínimo para a remuneração desses profissionais e será votada pela Comissão de Educação. Repórter Rodrigo Rezende.
3: A Comissão de Educação do Senado vai analisar o projeto que cria um piso salarial nacional para profissionais da educação básica pública que trabalham em funções de apoio administrativo, técnico ou operacional. A ideia é que este piso seja de 75% do valor do piso do magistério. O atual valor do piso dos professores é de R$ 5.130, o que daria ao piso dos demais profissionais o valor de R$ 3.847 para uma jornada de 40 horas. O senador Flávio Arnes, do PSB do Paraná, ressaltou que uma boa escola só funciona com a valorização de todos os profissionais que atuam naquele espaço.
4: E um estabelecimento educacional, uma escola, só funciona com qualidade, adequadamente, com a participação de todos os profissionais. Mas uma secretaria bem montada, a biblioteca, toda a infraestrutura da escola, se estiver em harmonia com os objetivos da educação, esse é um avanço extraordinário. Eu acho que nós temos que fazer isso, esse debate aqui no Senado Federal. Já está aí há bastante tempo.
3: Camilo Santana, do PT do Ceará, presidente da comissão, anunciou que o relator do projeto será o senador Marcelo Castro, do MDB do Piauí. Após a análise do colegiado, a proposta ainda será votada pela Comissão de Assuntos Econômicos.
1: E investimentos em pesquisa e inovação podem chegar a mais áreas da região amazônica, segundo um projeto aprovado pela Comissão de Ciência e Tecnologia.
2: A proposta determina que parte desses recursos sejam destinados para além da região metropolitana de Manaus. Repórter Patrícia Oliveira.
5: Poderão ser destinados também a outras áreas da Amazônia parte dos recursos que as empresas já são obrigadas a investir como contrapartida aos incentivos da Zona Franca de Manaus e da Lei de Informática. É o que estabelece um projeto do senador Davi Alcolumbre, do União do Amapá, aprovado na Comissão de Ciência e Tecnologia. Hoje, empresas beneficiadas por esses incentivos precisam aplicar pelo menos 5% do faturamento obtido no mercado interno com produtos de tecnologia em pesquisa e desenvolvimento. A ideia é mudar a distribuição de parte desses recursos, como explicou o relator senador Flávio Arnes, do PSB do Paraná.
4: Restabelecer em lei aquele piso de interiorização dos investimentos em pesquisa e inovação, assegurando recursos para os demais estados da região amazônica, estendendo para os convênios firmados no âmbito da Lei de Informática.
5: Pelo texto, pelo menos 15% de parcelas específicas desses investimentos deverão ser destinados a instituições públicas de ensino e pesquisa que estejam fora da região metropolitana de Manaus, nos estados do Acre, Amapá, Rondônia, Roraima e Amazonas. A proposta seguiu para análise da Comissão de Assuntos Sociais.
1: A segurança pública esteve entre as principais prioridades do Senado durante a semana de esforço concentrado. Entre as propostas analisadas está a PEC da Segurança, que prevê mais recursos para o setor, amplia a integração entre os órgãos de segurança e torna mais rigoroso o regime penal para líderes de facções criminosas, organizações paramilitares e milícias. A proposta de emenda à Constituição segue em análise na Comissão de Constituição e Justiça.
2: Para o senador Fernando Dueire, do PSD de Pernambuco, o poder público tem a responsabilidade de combater a violência, mas também de criar condições para a ressocialização de quem tem possibilidade de ser reintegrado à sociedade. O senador defendeu uma legislação mais rigorosa e afirmou que a segurança pública é um desafio que precisa ser enfrentado pelo Estado brasileiro.
6: Não é possível que a violência que hoje nós convivemos em todas as grandes cidades ou médias brasileiras continue. É preciso que nós tenhamos uma legislação dura para que isso seja de alguma forma contido.
1: E a Constituição poderá passar a prever um sistema único de segurança pública com recursos destinados ao combate à criminalidade e à melhoria da estrutura do setor.
2: O texto base da proposta já foi aprovado pela Comissão de Constituição e Justiça. Os recursos virão dos Fundos Nacionais de Segurança Pública e Penitenciário Nacional e do Fundo Social do Pré-Sal. Os senadores ainda podem incluir as Forças Armadas entre os beneficiários. Repórter Bruno Lourenço.
7: A proposta de emenda à Constituição aprovada pelos senadores institucionaliza o Sistema Único de Segurança Pública, que terá receitas do Fundo Nacional de Segurança Pública e do Fundo Penitenciário Nacional e até de eventual superávit no Fundo Social do Pré-Sal. Emenda do senador Carlos Portinho, do PL do Rio de Janeiro, quer incluir as Forças Armadas entre as beneficiárias dos recursos. Portinho diz que é justo direcionar essas verbas quando militares atuam em atividades de proteção e defesa civil contra delitos nas fronteiras e na garantia da lei e da ordem.
8: A ausência de previsão expressa quanto à destinação de recursos do Fundo Nacional de Segurança Pública para essas operações gera insegurança jurídica e limita a capacidade de resposta do Estado frente às ameaças do alcance nacional. Aqui falamos de soberania.
7: Portinho destacou que sua proposta é voltada exclusivamente para o custeio de ações desempenhadas em contextos específicos, como operações nos morros de seu estado. O relator da PEC da Segurança, senador Rogério Carvalho, do PT de Sergipe, no entanto, recomenda a rejeição da emenda.
9: As Forças Armadas têm o seu próprio regramento de financiamento, que é um outro debate que precisa ser feito num outro lugar. E se ele for convocado, deverá ter reforço orçamentário naquilo que é o lugar do financiamento da segurança pública.
7: A Comissão de Constituição e Justiça deve concluir a votação da PEC da Segurança na próxima reunião.
10: Eleições 2026.
1: Você já se perguntou por que nunca viu propaganda eleitoral de algum determinado partido na televisão?
2: Pode ser que ele não tenha cumprido as exigências da legislação para ter direito ao horário gratuito. A repórter Lana Dias explica.
11: Para ter acesso ao horário eleitoral, o partido ou a federação precisa ter cumprido na eleição de 2022 pelo menos um desses critérios. Eleição de no mínimo 11 deputados federais distribuídos em pelo menos 9 unidades da federação ou receba ao menos 2% dos votos válidos nas eleições para a Câmara dos Deputados, distribuídos de novo em 9 unidades da federação, com um mínimo de 1% dos votos em cada uma delas. O consultor legislativo do Senado, Arlindo Fernandes, explicou que a aplicação da regra dos votos para a Câmara está sendo de forma gradual desde 2018.
12: Quando começou a ser aplicada essa cláusula de desempenho, era na primeira eleição era 1,5%, depois na segunda eleição 2%. Na eleição deste ano de 26 será exigido 2,5% e a partir de 2030 vai ficar a cláusula permanente, que é 3% do eleitorado.
11: Vale lembrar que o fundo partidário e o fundo eleitoral são coisas diferentes. O partidário é destinado às despesas rotineiras das legendas e o eleitoral é direito de todos os partidos, exclusivo ao financiamento de campanhas de candidatos e candidatas durante o ano de eleição.
1: E daqui a menos de um mês, brasileiras e brasileiros vão às urnas, mas nem todos os eleitores são obrigados a votar. O voto é facultativo para jovens de 16 e 17 anos, pessoas analfabetas e eleitores a partir dos 70 anos.
2: Quem está nesses grupos e não comparecer às urnas não precisa justificar a ausência nem está sujeito a penalidades. Além disso, para analfabetos e eleitores com mais de 70 anos, o título eleitoral não é cancelado, mesmo que não votem em 3 eleições consecutivas. Essa regra é diferente da aplicada aos eleitores para quem o voto é obrigatório. Com a edição de Paula Groba e trabalhos técnicos de Eliseu Caires. O Jornal do Senado fica por aqui. Acompanhe agora as notícias da Câmara dos Deputados. Boa noite.
1: Boa noite e até amanhã.
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13: Presidente Hugo Mota reitera confiança no sistema eleitoral brasileiro.
14: Avança a proposta que cria faixa exclusiva para motos em vias urbanas.
13: Audiência na Câmara debate instituição do Dia Nacional da Acupuntura.
14: Parlamentares analisam ações de regulamentação e ajuste na economia.
13: Boa noite. Afonso Florence, do PT da Bahia, apoia projeto que flexibiliza as regras do arcabouço fiscal e da lei de responsabilidade fiscal. A medida, segundo o deputado, protege investimentos públicos e agências reguladoras.
14: De acordo com Afonso Florence, o objetivo é retirar os gastos de capital e parte das despesas de autarquias custeadas com receitas próprias dos limites de contingenciamento e do teto de gastos da União. Ele acredita que a medida garante a continuidade de obras essenciais para o país.
13: Rodrigo de Castro, do União de Minas Gerais, celebra a sanção de lei que reduziu as alíquotas do PIS/PASEP e da COFINS incidentes sobre a indústria química e petroquímica brasileira. Ele avalia que a medida protege a competitividade da produção nacional.
14: Rodrigo de Castro explica que o texto limita a redução ao ano de 2026, antes da entrada em vigor das novas regras tributárias para o setor. Ele aponta que a lei mantém benefícios tributários para o setor durante a transição para um novo programa de incentivo previsto para 2027.
13: André Abdon, do PP do Amapá, ressalta a importância da lei que permite ao governo federal reduzir tributos sobre combustíveis sem comprometer as contas públicas. O objetivo da matéria, recém-aprovada, é reduzir os impactos econômicos decorrentes do conflito no Oriente Médio.
14: André Abdon avalia que a medida pode ajudar a conter os efeitos da alta internacional do petróleo sobre os preços no Brasil. O texto autoriza o uso de receitas extras para compensar a perda de arrecadação, alcançando tributos cobrados em 2026 sobre diesel, biodiesel, gasolina e etanol.
13: João Maia, do PP do Rio Grande do Norte, celebra a aprovação da lei que flexibiliza regras fiscais para áreas de livre comércio no ano de 2026. A medida alcança propostas em que a perda de arrecadação já esteja prevista no orçamento.
14: João Maia ressalta que a norma também afasta limitações fiscais para apresentação de propostas sobre licença paternidade e salário paternidade, desde que respeitadas as exigências previstas na Constituição Federal.
10: Relações Exteriores.
13: Fernando Coelho Filho, do União de Pernambuco, defende a instalação da frente parlamentar em apoio à integração entre a União Europeia e o Mercosul. Ele sustenta que o objetivo é acompanhar o processo de implementação do acordo entre os dois blocos assinado em 2025.
14: De acordo com Fernando Coelho Filho, o bloco de livre comércio abrange cerca de 718 milhões de pessoas e beneficiará setores como indústria, mineração e agronegócio. O deputado acredita que a frente será fundamental para garantir que o acordo traga benefícios para o Brasil.
10: Saúde.
13: Profissionais de saúde ouvidos pela Comissão de Cultura da Câmara apoiaram a criação de um Dia Nacional da Acupuntura. O tema foi debatido em audiência pública, como detalha o repórter Luiz Cláudio Canuto.
15: O dia 22 de novembro pode se tornar o Dia Nacional da Acupuntura e do Acupunturista no Brasil. É o que prevê projeto em discussão na Comissão de Cultura da Câmara dos Deputados. Nesse mesmo dia, em 87, foi fundada a Federação Mundial das Sociedades de Acupuntura e Moxabustão, que é uma técnica terapêutica da medicina tradicional chinesa que usa o calor gerado pela queima de uma erva para estimular pontos de acupuntura. A acupuntura é o conjunto de técnicas e terapias para estimular pontos específicos do corpo humano com agulhas, com o objetivo de manter o equilíbrio físico e mental. O pedido para a oficialização do Dia da Acupuntura, em lei, foi feito por instituições que representam a acupuntura no Brasil. CNAA, Conselho Nacional de Autorregulamentação da Acupuntura, a SBA, Sociedade Brasileira de Acupuntura, e a FENAB, Federação de Acupuntura do Brasil e Práticas Integrativas. Existem mais de 370 mil acupunturistas turistas no país. Uma audiência pública na Câmara discutiu a relevância da acupuntura e da medicina tradicional chinesa na saúde pública brasileira. A relatora da proposta, deputada Érica Cocai, do PT do Distrito Federal, concordou com a sugestão.
16: Eu, na condição de relator, obviamente que eu acato a sugestão que aqui foi encaminhada e nós vamos trabalhar para que rapidamente possamos apresentar esse parecer com este substitutivo, que em verdade não descaracteriza o dia nacional, o dia 22 de novembro, como dia nacional, pelo histórico mundial que está posto, mas que amplia para que incorporemos também, de forma aditiva, também a semana.
15: Érica Cocai lembrou que a acupuntura é uma prática terapêutica amplamente reconhecida e utilizada no Brasil e adotada no SUS, Sistema Único de Saúde. A audiência pública ocorreu porque a criação de dias comemorativos precisa ser precedida da realização de consultas e debate público, conforme uma lei de 2010. Na reunião, o projeto recebeu apoio de representantes do Conselho Federal de Enfermagem e do Conselho Federal de Biomedicina. Desde 2026, uma lei regulamenta o exercício profissional de acupuntura. A norma autoriza o uso da acupuntura durante outros atendimentos na área de saúde, se autorizado pelos respectivos conselhos profissionais. Por isso, o profissional deve se submeter a curso de extensão específico oferecido por instituição de ensino devidamente reconhecida. Da Rádio Câmara de Brasília, Luiz Cláudio Canuto.
10: Trabalho.
14: Marusso Boldrin, do Republicanos de Goiás, apoia o projeto que concede adicional de insalubridade de 40% a agentes comunitários de saúde e de combate a endemias expostos ao calor durante o trabalho em áreas externas.
13: Relatora da matéria na Comissão de Saúde, Marusso Boldrin, afirma que a medida fortalece o SUS ao reconhecer os riscos enfrentados por esses profissionais nas visitas domiciliares. Segundo ela, a proposta também promove justiça salarial e uniformiza o benefício em todo o país.
10: Desenvolvimento Regional.
14: Gabriel Mota, do União de Roraima, ressalta a importância de lei complementar que permite às cooperativas acessar recursos dos fundos de desenvolvimento da Amazônia, do Nordeste e do Centro-Oeste. A medida inclui essas organizações entre as beneficiárias de financiamentos.
13: Gabriel Mota considera que a mudança amplia as possibilidades de investimentos para o setor cooperativista. Em Roraima, as cooperativas passam a poder buscar recursos do Fundo de Desenvolvimento da Amazônia para investir em seus empreendimentos.
10: Agricultura.
14: Marcelo Moraes, do PL do Rio Grande do Sul, propõe novas regras para as patentes de tecnologias transgênicas usadas na agricultura. Na avaliação do deputado, a medida amplia a transparência na cobrança de royalties sobre sementes e outras inovações biotecnológicas.
13: Marcelo Moraes explica que o projeto obriga as empresas a informar quais patentes estão em vigor, os prazos de validade e os valores cobrados. O deputado acredita que a proposta evita cobranças indevidas após o vencimento das patentes e fortalece a segurança jurídica dos produtores rurais.
10: Transportes.
14: A Comissão de Viação e Transportes aprovou uma proposta que prevê faixas exclusivas para motocicletas em vias urbanas. A repórter Sofia Peçanha tem mais detalhes.
17: A Comissão de Viação e Transportes aprovou o projeto que trata da implantação de faixas exclusivas para a circulação de motocicletas, motonetas e ciclomotores nas vias urbanas. Porém, durante a votação, a Comissão de Desenvolvimento Urbano alterou o projeto. Em vez de modificar o Código de Trânsito Brasileiro, o novo texto altera a Lei de Mobilidade Urbana para incluir as motocicletas, motonetas e ciclomotores entre os modos de transporte que podem contar com espaços exclusivos nas vias urbanas. O texto apresentado originalmente determinava que cidades com mais de 300 mil habitantes implantassem faixas exclusivas para motos em avenidas com três ou mais faixas de rolamento. No novo texto, retira essa obrigatoriedade, com o argumento de que cada município deve ter autonomia para decidir como organizar o trânsito de acordo com a sua realidade. Com isso, o projeto aprovado deixa de criar uma obrigação para as prefeituras e passa apenas a prever as faixas exclusivas para motocicletas como uma ferramenta que poderá ser utilizada pelos gestores municipais, caso considerem adequado. O autor do projeto projeto, o deputado Gabriel Nunes, do PSD da Bahia, afirma que a proposta surge como resposta à necessidade de medidas voltadas à segurança no trânsito.
18: A gente vê a crescente muito grande de acidentes envolvendo motos e a gente precisa adotar políticas públicas, não só de prevenção, de educação, como também ações como essa, para que a gente possa estar minimizando os acidentes de trânsito com os motociclistas e, naturalmente, também diminuindo o número de óbitos, acidentes de uma maneira geral.
17: O novo texto também deixou de prever multa ou infração para o uso indevido de faixas. A proposta passa a ser apenas uma diretriz da Política Nacional de Mobilidade Urbana, sem criar obrigações ou penalidades automáticas para motoristas ou municípios. O texto também mantém a previsão de prioridade para o transporte público coletivo e para os modos não motorizados, como bicicletas e deslocamentos a pé. Para o deputado Gabriel Nunes, a medida pode trazer benefícios para a circulação de veículos e para a segurança viária.
18: Naturalmente, essas faixas vão fazer com que melhore não só o fluxo do trânsito nesses grandes centros, como também vai fazer com que tenha maior segurança, tanto dos profissionais motociclistas, como também do trânsito como todo.
17: Agora, o projeto que inclui a criação de faixas exclusivas para a circulação de motocicletas, motonetas e ciclomotores nas vias urbanas será analisado pela Comissão de Constituição e Justiça. Da Rádio Câmara de Brasília, Sofia Peçanha.
10: Ciência e tecnologia.
13: Juscelino Filho, do PSDB do Maranhão, é autor do projeto que cria o Dia Nacional da Inclusão Digital, a ser celebrado em 27 de março. Segundo o deputado, a iniciativa amplia a conscientização sobre a importância do acesso à internet e às tecnologias para o exercício da cidadania.
14: Juscelino Filho acrescenta que a data deve estimular campanhas de capacitação digital e ações para reduzir as desigualdades no acesso à tecnologia. O objetivo do projeto, segundo ele, também é fortalecer políticas públicas voltadas à inclusão digital no país.
10: Cultura.
13: Marangoni, do Podemos de São Paulo, apresentou projeto que dispensa a cobrança de direitos autorais pela execução de músicas em eventos gratuitos promovidos pelo poder público. A medida vale para atividades culturais, artísticas, turísticas, educacionais, esportivas e comunitárias.
14: Marangoni esclarece que a medida só alcança eventos sem cobrança de ingresso ou qualquer outra forma de pagamento para acesso do público. O deputado justifica que a proposta busca reduzir custos das programações gratuitas promovidas por União, estados e municípios.
10: Educação.
13: A Comissão de Educação aprovou uma proposta que cancela diploma e matrícula de quem fraudar cotas nas universidades. A repórter Fabielle Pires relata outros detalhes do texto.
19: As políticas de cotas transformaram o acesso ao ensino superior no Brasil, mas um problema ainda preocupa universidades e estudantes: as fraudes. Segundo o Ministério da Educação, desde 2005 até o ano passado, o programa Universidade para Todos, o ProUni, já beneficiou mais de 1.100.000 estudantes autodeclarados pretos, pardos, indígenas e pessoas com deficiência. Atualmente, mais de 65% dos beneficiados utilizam o sistema de cotas. Pensando nisso, o deputado Rubens Pereira Júnior, do PT do Maranhão, apresentou um projeto de lei que estabelece a anulação de créditos estudantis e a cassação do diploma das pessoas que ingressaram de forma fraudulenta em vagas destinadas a esses estudantes. Segundo Rubens Pereira Júnior, 163 estudantes foram expulsos de universidades federais desde 2017 por fraudes em cotas raciais em 26 universidades. Como punição, somente a Universidade de Brasília cassou diplomas de 2 alunos e expulsou outros 15. O relator da proposta na Comissão de Educação, deputado professor Reginaldo Veras, do PV do Distrito Federal, modificou o texto para que todas as informações constem na lei original, a lei de cotas. A intenção é punir com severidade quem fraudar o sistema.
20: A verdade é que o Supremo já se debruçou sobre essa matéria e estabeleceu que as próprias universidades, dentro de sua autonomia, pudessem criar comissões de heteroidentificação, análise por fotos e tudo mais. Então, o que esse projeto de lei propõe é que aquele que comprovadamente fraudar esse sistema de ingresso tenha seus créditos estudantis cassados, que ele não possa usar isso em outras universidades, como matéria já estudada, e mais grave ainda, mais intenso ainda, caça até o diploma daqueles que, porventura, já tenham concluído o curso.
19: Agora, a proposta que muda a lei de cotas para punir fraude segue para análise da Comissão de Constituição e Justiça. Da Rádio Câmara de Brasília, Fabielle Pires.

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1: Segurança Pública. Antônio Doido, do MDB do Pará, apoia projeto que cria um sistema nacional de enfrentamento à violência contra meninas e mulheres. A proposta, já aprovada pela Câmara, busca integrar ações da União, dos estados e dos municípios para prevenir o feminicídio e ampliar a rede de proteção.
0: Antônio Doido ressalta que o texto autoriza o governo federal a destinar até 5 bilhões de reais entre 2026 e 2028 para essas políticas. Os recursos poderão financiar atendimento às vítimas, ações educativas e medidas de combate à violência, também no ambiente digital.
1: Eleições.
2: O Tribunal Superior Eleitoral inaugurou uma exposição sobre os 30 anos das urnas eletrônicas na Câmara dos Deputados. A repórter Maria Neves tem mais informações sobre a exposição O Caminho do Voto.
3: Durante a abertura da exposição O Caminho do Voto, em comemoração aos 30 anos da urna eletrônica na Câmara dos Deputados, o presidente Hugo Mota sustentou que o Brasil ocupa um lugar de protagonista no mundo por contar com um sistema eleitoral seguro e de apuração rápida. O presidente da Câmara ressaltou ainda que a exposição ajuda o eleitor a compreender o funcionamento das instituições e a necessidade de fortalecer a democracia.
4: O voto é resultado de um processo muito amplo, construído ao longo do tempo e aperfeiçoado a cada eleição. Conhecer esse caminho, como bem sugere a exposição, fortalece a confiança nas instituições responsáveis pelo nosso processo eleitoral e ajuda o cidadão a compreender melhor a importância de fortalecer continuamente a nossa democracia.
3: A urna eletrônica foi utilizada pela primeira vez em 1996, na eleição de prefeitos e vereadores em todo o estado do Rio de Janeiro. A votação eletrônica foi testada naquele ano também nas capitais e nos municípios que contassem com mais de 200 mil eleitores. A partir do ano 2000, a urna eletrônica passou a ser utilizada em todo o país. Na exposição O Caminho do Voto, organizada pelo Tribunal Superior Eleitoral, o visitante poderá conhecer detalhes das urnas eletrônicas, como a tecnologia utilizada, os procedimentos de auditoria e outros mecanismos para garantir o funcionamento e a segurança do processo eletrônico de votação. A mostra pode ser vista até o dia 20 de setembro no Salão Negro da Câmara dos Deputados. Da Rádio Câmara de Brasília, Maria Neves.
1: Meio Ambiente.
0: Mário Negromonte Júnior, do PSB da Bahia, defende a criação de uma CPI para investigar casos de crueldade contra animais no país. A proposta também pretende apurar o uso de plataformas digitais para disseminar ou incentivar esse tipo de violência.
2: Para Mário Negromonte Júnior, a comissão também deve investigar a atuação de grupos organizados, eventuais falhas das autoridades na apuração dos crimes e a disseminação de conteúdos violentos em plataformas digitais. Ele acredita que a CPI vai fortalecer a proteção dos animais.
0: Termina agora o Jornal Câmara dos Deputados, produzido pela Rádio Câmara, com trabalhos técnicos de Wellington Teles, apresentação de Márcio Aquilissardi e Tércia Guimarães. Boa noite.
2: A Voz do Brasil está de volta amanhã. Boa noite para você.
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10: 10 e 10.
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Fala, nerds! Boa noite! Está começando mais uma edição do nosso Nerd Clube aqui na Rádio 98FM, o espaço onde os cinemas, séries, games, animes, quadrinhos, literatura e tudo que envolve a cultura nerd se encontra. Eu sou Felipe Calel e hoje, nessa quarta-feira, dia 9 de setembro de 2026, a gente vem aí com o Nerd Clube nessa edição mais que especial nessa data, viu? E a gente vai falar por que essa data de hoje é especial para os nerds. A Marvel acaba de colocar Vingadores Doutor Destino novamente no centro das atenções, com um novo teaser e números impressionantes de pré-venda. E ó, temos também novidades de Vision Quest, Nintendo trazendo novos games para Switch 2, Pokémon mostrando a força gigantesca da franquia e uma data especial para os fãs de anime. 9 de setembro é oficialmente o dia de Attack on Titan. Ó, e claro, hoje tem a nossa dica de leitura em clima da CCXP, viu? Então vamos voltar para a Terra-média com uma obra fundamental de J.R.R. Tolkien. Fica ligado nessa dica, viu? E ó, então, prepara porque o Nerd Clube está no ar. Aproveita também, nerds, já nesse clima já aqui do Nerd Clube iniciando, segue a gente no arroba Nerd Clube Rádio, tudo junto, é o nosso Instagram, porque nesta semana vamos abrir um sorteio muito bacana lá no nosso Instagram, com 2 pares de ingressos para você conferir Vingadores Ultimato. Isso mesmo, viu? Vingadores Ultimato. Se você tá acompanhando aqui o nosso Nerd Clube, tá sabendo que teremos este filme de volta aos cinemas. É isso mesmo. E terá mais 5 minutos de cenas novas e uma nova cena pós-crédito. E esse filme já vai fazer a conexão, né? Aí esse novo corte de Vingadores Ultimato já vai ligar a Vingadores Doomsday, que estreia agora em dezembro. Então, para você não ficar de fora dessa, viu? E já tá conferindo o que eles estão aprontando, o que a Marvel tá aprontando em Vingadores Ultimato, esse novo corte, já participa do nosso sorteio, segue a gente lá, arroba Nerd Clube Rádio Oficial, porque a gente vai trazer o resultado aqui no programa na próxima semana. Então, já se liga, participa do sorteio e não fica de fora dessa, né? Não vai querer tomar spoiler. Então vem com a gente nesse mega sorteio no arroba Nerd Clube Rádio, que é o nosso Instagram, e participa do sorteio aí aqui também com o Instagram da 98, beleza? Dito isso, também quero deixar um outro recado para você. Sabe que o nosso programa Nerd Clube é segundas, terças e quartas a partir das 22 horas, certo? Mas eu quero saber se você tá acompanhando mesmo a programação da Rádio 98 com o nosso Minuto Nerd Clube. É, onde aqui também durante o dia trazemos informações, bastidores e também curiosidades sobre o universo nerd. Então, já sabe, né? O ponte da cultura nerd é aqui na 98FM. E todos os dias, de segunda a sexta-feira, tem o nosso Minuto Nerd Clube. E segunda a quarta, a partir das 22 horas, a gente vem para atualizar ainda mais aí o seu universo nerd com o nosso Nerd Clube, beleza? Dito isso, vamos embora falar agora sobre a Vingadores aí, principalmente a Marvel, né? A Marvel vem agora com Vingadores Doutor Destino batendo recorde antes da estreia. Aí, ó, Vingadores Doutor Destino já está quebrando recordes antes mesmo de chegar aos cinemas. O filme ultrapassou 40 milhões de dólares de pré-vendas nos Estados Unidos, faltando aproximadamente 100 dias para a estreia, hein? Meu Deus, já tá com 40 milhões. Segundo o levantamento citado pelo Omelete, o longa se tornou o primeiro filme a ultrapassar a essa marca de pré-venda no mercado norte-americano, com tanta audiência. Olha pra você ver, viu? E não estamos falando de qualquer filme. Robert Downey Jr. retorna ao MCU, mas dessa vez em uma função completamente diferente. Ele interpretará o Victor Von Doom, o Doutor Destino, o vilão do filme. O filme também será dirigido pelos irmãos Anthony e Joey Russo, responsáveis por Vingadores Guerra Infinita e Vingadores Ultimato. E o elenco é gigantesco. Entre os nomes confirmados estão Chris Hemsworth, o Thor, Anthony Mackie, o Capitão América, Sebastian Stan, como Soldado Invernal, Paul Rudd, como Homem-Formiga, Pedro Pascal como Senhor Fantástico, Vanessa Kirby como Mulher Invisível, o Jeff Quinn como Tocha Humano, o Eben Moss Bate como O Coisa
e a Florence Pugh como a Yelena, a nossa nova viúva negra. E os X-Men clássicos, incluindo Patrick Stewart, Ian McLean, James Madison, Alan Cumming, Kane Graham e a Rebecca Holding. É, nerds, né, toda essa galera top vai estar aí em Vingadores, o novo filme, né, Vingadores Doutor Destino. O novo teaser internacional divulgado hoje tem 30 segundos e reforma justamente a ideia de um gigantesco encontro entre Vingadores, Quarteto Fantástico, X-Men e os heróis de diferentes universos. A estreia está marcada para aqui no Brasil, para 17 de dezembro de 2026. Vem aí Vingadores Doutor Destino, que já se transformou uma figurinha carimbada aqui do nosso clube, né, nerds? Um elenco recheado desse maravilhoso. E é possível que teremos eles aí em Vingadores Ultimato, esse corte final, viu? A gente não sabe o que, que temos na cena pós-crédito, mas, né, bem provável que eles devam aparecer nessa cena pós-crédito. O que tá, assim, mais em evidência sobre essa informação é os 40 milhões em pré-vendas nos Estados Unidos. Gente, é 40 milhões de dólares já de estalo, já assim, de frente. Está faltando 100 dias para a estreia. É possível, tá? A estimativa que todos estão fazendo na previsão é que já alcance a casa do bilhão na estreia do filme. Vai ser um evento mesmo de muitos anos nos cinemas. Eu nunca vi uma coisa tão absurda o que vai acontecer, viu? Porque a previsão é arrecadação acima de US$1 bilhão na estreia. Meu Deus, e o primeiro final de semana, a previsão é arrecadar 2 bilhões. Que isso, gente? É um estouro esse filme Vingadores aí, Doutor Destino, né? Isso que ainda não é o filme que vai fechar toda essa história. A gente ainda tem Vingadores aí, Guerras Secretas, que é a produção final, né? Que chega no ano que vem, também em dezembro. Que produções que vão sacudir aí os cinemas, viu? Então, e o Joe Anthony Russo, ele sempre gera essa expectativa, né? Por tudo que fizeram em Vingadores aí, Guerra Infinita, e também Vingadores Ultimato. E vale ressaltar, como a gente falou aqui no início do programa, o Ultimato está de volta aos cinemas. Com mais 5 minutos de cena pós-créditos, mais 5 minutos, né, adicionais, e também mais uma cena pós-crédito nova que vai já fazer conexão a Vingadores Doutor Destino. Então, fiquem ligados com Vingadores Ultimato e, obviamente, já fica já de olho, porque assim que abrir as vendas de Vingadores Doutor Destino, a gente vai trazer aqui a informação para vocês no nosso Nerd Clube, beleza, nerds? Bom, agora vamos falar aqui sobre também uma outra produção que é conectada a este Vingadores, que é Vision Quest. A mostra célebre amplia a família de Maximoff. Agora vamos falar sobre a produção que pode mudar um importante futuro do MCU, viu? Vision Quest é a série derivada de WandaVision, uma das melhores séries, viu, do Disney Plus. Ganhou novas imagens nesta quarta-feira, mostrando o Herd Molica como Tommy Maximoff, o Celery. Nos quadrinhos, Tommy é um dos integrantes dos Jovens Vingadores e irmão gêmeo de Billy Maximoff e Wiccano. Olha aí, hein? Na série, a Marvel está começando a apresentar essa nova geração de personagens com mais destaque. As imagens mostram Tommy ao lado do personagem interpretado por Lauren Moraes, e a produção promete aprofundar a história da família Maximoff. E isso é importante porque Vision Quest não está simplesmente continuando WandaVision. A série pode funcionar como uma ponte para uma nova geração de heróis do MCU. E se a Marvel realmente estiver preparando o terreno para Jovens Vingadores, personagens como Celery e Wiccano podem ganhar uma importante e enorme nos novos anos, viu? Nos próximos anos aí, uma nova participação. A estreia está marcada para 14 de outubro deste ano no Disney Plus. Olha aí, hein? Vision Quest pode e deve mexer bastante. Só que eu acho que esse Vision Quest, pelo que a gente tá vendo aqui com relação às informações, não será nada daquilo que pensamos que já é pro agora. Eu acho que é um pós aí a saga
essa saga aí do multiverso, né? A saga do multiverso encerra agora com Vingadores Guerras Secretas. E eu acho que Vision Quest, ele já começa a abrir essa nova aba, né? Pra um futuro de novos Vingadores, né? Ou jovens Vingadores. E isso é interessante, viu? Principalmente com o que a gente tá vendo de movimento com relação aos X-Men, né? Que a gente já trouxe informação aqui. É uma nova turma que se está iniciando. Estão fechando o ciclo da anterior, né? Que foi aberto aí pela Fox. E a Marvel comprou a Fox e tem os direitos agora de estar trabalhando com essa turma, né? Dos Vingadores da Era de 2000. Eles vão encerrar esse capítulo e vão abrir um novo pós-Guerras Secretas. Eu acho isso interessante. E Vision Quest vai vir nessa mesma onda, entendeu? Vai vir justamente renovando o fôlego da Marvel e acredito que a gente deva ter muitas produções antes mesmo de até a gente, quem sabe, ter um crossover de DC e Marvel. Eu lembro que no ano de 2019, eu cheguei a conversar, a gente teve alguns bate-papos no nosso canal Nerd Sem Filtro, viu? Depois pesquisa no YouTube Nerd Sem Filtro e segue a gente lá. Bati um papo com a galera que gosta de quadrinhos, que gosta de filmes, e na época já estava se conversando sobre excessos de produções de heróis, isso em 2019, hein? E a gente estava falando sobre essa questão de possíveis crossovers com a Marvel e a DC, né? E ali já se falava, mas está muito longe, eu acho que vai demorar muitos anos para se saturar. Não demorou tantos assim, né? Porque começou a outros estúdios fazer conteúdos voltados para esse tipo de universo, né? E a DC e a Marvel também ficou meio que até assim escanteada em alguns momentos com relação a essas obras. Igual um exemplo, The Boys foi uma delas, né? E aí a gente já se conversa sobre esse excesso de produções de conteúdos de heróis, né? Essa saturação do mercado. E como é que pode já estar sendo negociado essa história, né? De quem sabe ou não possível, no possível crossovers, né? De DC e Marvel, assim como acontece nos quadrinhos. Inclusive, já trouxe dicas aqui, né? No nosso Nerd Clube sobre crossover de Homem-Aranha e Superman nos quadrinhos. E também no nosso canal eu já levei esses tipos de crossover, que é super legal, acho que é muito louvável. E no momento em que os dois estúdios perceberem que os fãs não estão tão assim satisfeitos e trouxeram um fanservice dessa proporção, mas obviamente com qualidade, isso se torna muito legal, não é mesmo, nerds? Bom, eu tô na expectativa, viu? Quem sabe eles vêm com essa novidade aí. Eu acho que seria muito legal. Bom, ó, e a Marvel vem aí com o futuro dos Jovens Vingadores, viu? A Marvel continua trabalhando para ampliar o universo apresentado depois de Vingadores Ultimato. Com os personagens Celerio e Khan, né, como a gente falou aqui, podemos ter aí o retorno dos filhos de Wanda, especialmente importante porque a Marvel deixou aí a história de Billy e Tommy em aberto. Agora o Celery ganha destaque numa franquia, finalmente começando a conectar os personagens. E existe ainda um detalhe que deixa mais interessante: Vingadores Doutor Destino chega em dezembro e promete reunir personagens de diferentes gerações. Então temos duas movimentações acontecendo simultâneo: de um lado, os grandes veteranos retornando, e de outro, a nova geração começando a ocupar espaço. É exatamente esse tipo de transição que pode definir o futuro do MCU depois da saga do multiverso. Tá vendo o que eu falei com vocês? Esse detalhe do Billy e também aí do nosso Tommy, né? Essa galera que tá chegando agora, pode ser justamente a nova fase da Marvel se apresentando antes mesmo do encerramento da anterior, né? E talvez eles possam até se cruzar justamente em Vingadores Doutor Destino, por que não, né? E a transição é essa, né? E a Marvel já está preparando esse futuro, mas agora vamos mudar completamente o universo, porque hoje a Nintendo colocou os principais personagens novamente no centro das atenções. Kirby, Resident Evil e Pokémon, viu? A gente vai falar disso no segundo bloco. Calma, calma, bebe uma água aí, porque a gente já volta para falar sobre justamente a Nintendo com os principais aí lançamentos para essa nova fase aí, nesse segundo ato do ano. Então, vou beber só uma água, a gente já volta com Nintendo, Pokémon e Resident Evil. Já a gente

0: 10h25.
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0: Nerds, estamos de volta com o nosso Nerd Clube, viu, aqui na Rádio 98 FM. E só pra lembrar você que tá chegando agora, tá pegando o clube agora, ó, calma, viu? Todas as segundas, terças e quartas a gente vem aqui trazer conteúdo nerd a partir das 22 horas com o nosso Nerd Clube aqui na Rádio 98. E você já tá acompanhando a gente durante o dia, né? Você vê aí nos flashes durante a programação da manhã, da tarde, com o nosso Minuto Nerd Clube, atualizando você também com esse universo nerd, trazendo curiosidades, bastidores. Sei que vocês estão gostando bastante. De volta e meia eu recebo vários feedbacks no nosso Instagram, viu? E se você ainda não está seguindo a gente, calma, respira, viu? Segue a gente lá, porque volta e meia a gente tá fazendo sorteio e vai ter sorteio de pares de ingressos agora, a partir dessa semana, viu? E o resultado sai semana que vem. Tá curioso, eu sei. 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E eu sei que também, muitas vezes, você fica assim, poxa, eu quero ver mais, eu quero ter mais conhecimento, quero ver mais sobre esse universo nerd. Como é que eu posso fazer isso, Felipe? 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Mas eu deixo a sugestão para você estar assistindo Vingadores Ultimato, que estreia já em breve, viu? Então fica ligado, dia 24 de setembro tem Vingadores Ultimato, fechou? Bom, dito isso, nerds, vamos começar aqui a falar sobre as notícias da Nintendo. É, ó, se liga, viu? Kirby ganha novo jogo de mundo aberto. A Nintendo Direct desta quarta-feira trouxe uma surpresa. Foi anunciado o Kirby and the World Beyond. É, o novo jogo da franquia da Nintendo Switch 2 é a principal novidade e gigantesca. O jogo será de mundo aberto. A proposta de Kirby é explorar diferentes lugares em uma aventura muito mais ampla do que os jogos tradicionais da franquia. O título está previsto para 2027 e será exclusivo do Nintendo Switch 2. A Nintendo está claramente tentando aproveitar o poder do novo console para transformar algumas de suas franquias clássicas. E Kirby é um dos personagens mais antigos e queridos da empresa. Depois de décadas de aventura predominante lineares, levam personagens para um mundo aberto para representar uma mudança enorme na fórmula. E fica a pergunta: Kirby consegue funcionar em mundo aberto? A Nintendo parece acreditar que sim, viu? E você, tá pronto para jogar Kirby nesse novo formato? Pois é, pode ser uma nova vertente e pode conquistar os fãs ainda mais. Eu acho que todo jogo de mundo aberto eu acho muito legal, sabe? Eu acho que tem uma questão de você explorar o universo de uma forma muito mais interessante. É, você consegue trazer os fãs ainda para mais próximo. Acho que você aborda certos tipos de peculiaridades dentro do game. Muito legal, entendeu? Eu sempre vejo como positivo jogos de mundo aberto. Inclusive, eu vi até que recentemente eles estão querendo fazer os próximos games de futebol numa pegada assim, meio de mundo aberto e tal. Isso seria interessante, sabe? Você chegar no estádio, essas coisas, eu acho que dá uma pegada diferente pros jogos de futebol também. Mas e Kirby? Você tá pronto pra essa mudança? Uma franquia tão clássica assim, né? Pode ser que os fãs também não gostem, vai saber, né? Ó, vamos lá então. Resident Evil 2, 3 e 4 remakes estão chegando a Switch, viu? E agora uma notícia pra você aí, fãs de terror dos games. Durante a Nintendo Direct, a Capcom confirmou que os remakes de Resident Evil 2, Resident Evil 3 e Resident Evil 4 chegarão a Nintendo Switch 2, viu? A data marcada é para 16 de outubro de 2026. E tem mais. As versões anunciadas serão Deluxe Edition e Gold Edition, incluindo conteúdos e extras e DLCs. Ah, isso é legal pra caramba, viu? As pré-vendas já estão disponíveis. E isso coloca no Switch 2 três principais remakes da franquia. Resident Evil 2 trouxe de volta a Raccoon City. Resident Evil 3 coloca Jill Valentine novamente contra Nemesis. E Resident Evil 4 reinventou a experiência de ação e horror protagonizado por Leon Kennedy. Ó, gente, jogaço esses três, hein? Vale a pena pra quem gosta dessa pegada de terror pra games. É só maravilha, principalmente pra você que tá com o Nintendo Switch 2 aí. É aquele movimento, né? E para quem possui o novo console da Nintendo, é praticamente uma coleção de peso chegando em sequência. E vale lembrar, Resident Evil Hacking também está entre os grandes lançamentos do ano. Ou seja, a Capcom está apostando pesado na franquia em 2026. Vocês estão gostando dessa parada de remake, né? A galera sempre trazendo. Tá um movimento de remake pra todo quanto é lado, né? Tanto até nas redes sociais o pessoal tá brincando aí, né? Com esse negócio de como eu seria nos anos 80. É basicamente um remake também, né? É, tá um clima de nostalgia na internet, né? Em volta de tudo, acho que todos os conteúdos, principalmente aí a gente falando sobre o que é o de interessante, filmes e games estão nesse movimento também, né? A gente vê as bilheterias desse ano, são produções que, assim, não tem nenhuma que seja algo de, digamos assim, que foram criados neste ano, né? Na verdade, são produções baseadas em artigos, em conteúdos anteriores. Vamos dar esse exemplo, como Super Mario Galaxy, como Toy Story, como Odisseia, que já é o terceiro ou segundo reboot do filme da franquia, né? Baseado em um livro também. Então, assim, são coisas que já foram produzidas em décadas passadas e que estão sendo rebootadas, né? Estão sendo tragas novamente para degustação do público. Então, não tem nenhuma criação, né, do zero. É interessante ver isso aí, de certa forma, mas também é uma pena, né? Porque aí a gente percebe que estamos falhando com relação ao ato de criar conteúdos, né? Literalmente, estamos falhando no ato de trazer produções novas. Vamos ver como é que essas produções, principalmente, vamos lá, Resident, né? Resident agora a gente vai ter um reboot, né? Mas não é um reboot. O diretor mesmo, a gente falou isso nessa semana, na segunda-feira, sobre ele trazer de fato um filme mais fidedigno ao que foi os anteriores. Mas me diz aí você, né? Vai estar jogando Resident Evil 2 e 3 no Nintendo Switch 2? Deixa seu comentário. Tá feliz com esses reboots? É interessante, mas seria mais legal algo original, né? Algo novo pra gente estar sempre experimentando. Bom, Pokémon tem o melhor ano de sua história, viu? E ó, se liga, viu? Segundo dados divulgados aí pelo vício, o The Pokémon Company alcançou a marca de 3,4 bilhões de dólares, viu, em receita em 2026. O melhor resultado da sua história até agora. O número apresentado, o crescimento de 29% em relação a 2025. E quando olhamos para o período maior de crescimento, impressiona ainda mais, viu? A receita teria aumentado cerca de 4,4 vezes mais nos últimos 5 anos. E ainda estamos em setembro. A empresa conta com diversas fontes de receita. Jogos são os principais: Pokémon Go, Pokémon Home, Pokémon Champions, Pokémon TCG Pocket, produtos licenciados, cartas, merchandising e anime. E a década de geração ainda nem chegou, viu? Pokémon Ventos e Ondas está previsto para 2027, ou seja, a franquia pode chegar em 2026 com números ainda maiores. E hoje também temos uma atualização importante sobre Pokémon Champions. A versão 1.2 adicionou novos Pokémons em uma nova temporada competitiva. E a Requalition MC, incluindo novas e mega evoluções, itens para batalhas. Pokémon não é apenas um fenômeno dos games, é uma das maiores marcas de entretenimento do planeta. Nerds, em falar em Pokémon, virou uma febre essas cartas de Pokémon, né? É, esses dias eu vi uma entrevista na CNN e que o empresário, um cara que era bancário, saiu do rumo dos bancos, né? E resolveu fazer investimentos em cartas de Pokémon. Ele tem uma loja mesmo que vende, começou a negociar e ele falou que ele tem uma receita bem maior do que ele recebia no banco. Então, gente, que absurdo, né? O cara era bancário, ele largou a vida de bancário para trabalhar com o que ele ama, obviamente. Ele falou que ele ama esse universo de Pokémon, mas é que ele tem uma rentabilidade muito grande com relação a essas vendas de cartas de Pokémon. E, inclusive, eu vi também no Instagram aí o pessoal divulgando, né, principalmente a galera de Pokémon, que o Neymar entrou nessa onda também de comprar cartas de Pokémon, viu? Comprando vários unboxes, né, fazendo a abertura de caixas de Pokémon, né, dessas cartas. Então, uma febre absurda, e de fato tem as cartas raras que valem muito, muito dinheiro. Então, é um investimento, basicamente, né, Pokémon, aí as cartas desse jogo tão bacana, né. Pokémon é lendário mesmo, né? Tá muitos anos aí fazendo sucesso. Bom, e por falar em lendário e muitos anos de sucesso, vamos trazer a nossa dica de leitura, viu? E chegou a hora da nossa dica de leitura aqui no Nerd Clube. E hoje a dica tem um motivo muito especial. Estamos entrando no clima da CCXP 2026, que acontece de 3 a 6 de dezembro em São Paulo. E lógico, o Nerd Clube vai estar presente nesse grande evento. Já vou falando, fica ligado aqui no nosso Nerd Clube, viu? Porque vamos trazer novidades importantíssimas aqui sobre esse evento. Pode ter sorteio de alguma coisa especial, então fica ligado aqui no nosso programa, viu? E a edição deste ano terá uma celebração especial. O Filler Worship Forever. É, a CCXP vai comemorar 25 anos de O Senhor dos Anéis, a Sociedade do Anel. E as duas torres da trilogia já estão confirmadas. Age Wold e o Frodo, né? E Dominic Morgan, o Merry. Ah, eles estarão presentes aqui no Brasil. Se liga, viu? De 3 a 4 de dezembro. E para entrar de vez na Terra-média, nossa dica de leitura de hoje é O Hobbit. Escrito por J.R.R. Tolkien, O Hobbit foi publicado antes de O Senhor dos Anéis e apresenta uma das figuras mais importantes de toda a Terra-média, Bilbo Bolseiro. Bilbo é um hobbit que vive tranquilamente no condado. Ele gosta de conforto, gosta de comida, gosta de sua toca e definitivamente não está procurando uma aventura. Até que aparece Gandalf, o cinzento, né? E junto dele chegam 13 anões, liderados por Thorin, o escudeiro do cavaleiro. O objetivo? Recuperar o reino de Erebor e o tesouro roubado pelo dragão Smaug. Se liga, viu? A partir daí, Bilbo embarca em uma jornada que muda completamente sua vida. E justamente isso o torna o Hobbit tão especial. Não é apenas a história sobre dragões, anões e tesouros. É uma história sobre coragem, sobre sair da zona de conforto, sobre descobrir de que uma pessoa aparentemente comum pode fazer coisas extraordinárias. Bilbo começa a aventura como alguém que nunca havia enfrentado grandes perigos, mas termina a jornada completamente transformado. Existe uma conexão maravilhosa com O Senhor dos Anéis. A história apresenta elementos fundamentais que depois terão enorme importância na saga de Frodo. O principal, um pequeno objeto, aparece inicialmente apenas mais um tesouro, o Anel. Por isso, se você quer entrar no clima da CCXP 2026 e da celebração dos 25 anos de O Senhor dos Anéis, O Hobbit é uma excelente porta de entrada para a Terra-média. Essa é a nossa dica, O Hobbit, de J.R.R. Tolkien, uma aventura sobre um hobbit que descobriu que tudo dentro de uma pequena pessoa pode existir uma coragem gigantesca. Bom, nerds, essa dica maravilhosa, né, de O Hobbit, já fica pra você aí, já. 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Ficou curioso com o Hobbit? E também na internet, obviamente, você encontra vários outros aí pra estar comprando esse livro de bolso, que eu tenho, inclusive, viu? Muito legal ele, bacana, você pode carregar ele pra tudo quanto é lugar. O livro de O Hobbit. Eu, inclusive, eu voltei a lê-lo, por isso que eu tô trazendo essa dica pra vocês. Bom, 5 minutos agora, giro de notícias rápido, viu, nerds? Attack on Titan Day. É, a gente falou aqui no nosso início do programa. Hoje, dia 9 de setembro, é oficialmente o dia de Attack on Titan no Japão. A data foi registrada em homenagem ao aniversário do mangá de Hajime e Akisama. Com parte de comemorações, foi lançado um vídeo especial, uma nova ilustração do autor, e os primeiros 99 capítulos do mangá foram disponibilizados gratuitamente por tempo limitado no Japão. A Tokyo Avengers em Fatal Fury, ou a Nintendo Direct, também trouxe uma surpresa para os fãs do anime e do jogo de luta. Mackay e Draken na Tokyo Revengers serão adicionados a Fatal Fury City of Wolves. Fica ligado, viu, no game aí. A versão para Nintendo Switch 2 chega em 22 de outubro. Então, para você que gosta aí de Tokyo Revengers em Fatal Fury, fica ligado aí, viu. Pokémon Pocopia. A Nintendo revelou a segunda parte de Expansion Pass de Pokémon Pocopia, com foco em customização dos pokémons e do dito protagonista. Contudo, o conteúdo chega ainda em 2026, embora a data exata ainda não tenha sido anunciada. Made in Coreia. A segunda temporada de Made in Coreia estreia hoje no Disney Plus, com os dois primeiros episódios. A temporada terá lançamentos semanais com novos episódios nos dias 16 a 23 de setembro. Fica ligado você que aí que está acompanhando Made in Coreia no Disney Plus. Emmy 2026. A corrida pelo Emmy continua. Depois de Creative Awards Emmy, a Apple TV lidera com 19 estatuetas, seguida pela HBO Max com 16 e a Netflix com 13. A cerimônia principal acontece no dia 14 de setembro deste ano. Bom, nerds, e aí, a gente teve esse giro de notícias trazendo aí mais sobre a cultura nerd pra vocês. Attack on Titan, Tokyo Revengers em Fatal Fury, Pokémon Pocopia e Made in Coreia, que tá estreando hoje com 2 episódios no Disney Plus. Se você tá acompanhando o nosso Nerd Clube, tá chegando agora, calma, viu? Na semana que vem a gente volta com mais a partir das 22 horas, viu? Trazendo mais conteúdo nerd, mais conteúdo aqui pra você do universo da cultura nerd pop. Então, fica ligado aqui na Rádio 98 e de segunda a sexta-feira você tem o nosso Nerd Clube, Minuto Nerd Clube, aí durante a programação, durante o dia, viu? Onde você pode ficar muito bem informado com aí os bastidores da cultura nerd, com curiosidades. Então aqui na Rádio 98, aqui é o Point. E eu já vou falar pra você, se caso você ainda não seguiu a gente, segue a gente lá no arroba Nerd Clube Rádio, que é o nosso Instagram, onde a gente vai trazer sorteios de ingressos pra essa semana, viu? E na semana que vem vai ter o resultado aqui ao vivo no nosso programa. Então fica ligado, viu? Aqui na nossa programação do Nerd Clube de segunda a quarta-feira, com o nosso Nerd Clube a partir das 22 horas. Bom, eu deixo você agora com o Good Times aí, com as melhores trilhas e voltados principalmente para o cinema e a cultura nerd, beleza? Bom, até a semana que vem. Eu fui.
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7: 10h53.
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In the Lewis, These Times I Was Free There. Antes teve Kenny Rogers e Shanna Elston. We've Got Tonight. Fat Family, Fim de Tarde. Ouvimos a Ha, There's Never a Forever Thing. E essa por aqui valeu também para William, tá curtindo com a gente no centro de Montes Claros. Valeu, Carlos. Obrigado pelo carinho da sintonia também. Daqui a pouco tem mais no Good Times 98. 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
3: 11 e 12.
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1: 11:44.
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3: 2 e 3.
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2:15. 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
1: 2:33.
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1: 9 para as 3.
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3: 3 e 1. 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
3: 4 e 1.
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1: 5 horas.

0: Vestido Molhado. Antes tivemos Belmonte Amaraí, Saudade da Minha Terra. E assim é o Fino da Roça, com o melhor da música sertaneja, muita moda de viola e muita música caipira. E o melhor de tudo, é claro, a sua participação. Bom mesmo é quando você participa através do nosso WhatsApp 998009898. É através deste número de WhatsApp que você pede a sua música, manda o seu alô, o seu abraço para quem você quiser. Assim é o Fino da Roça, música sertaneja de moda de viola, claro, é aqui com a sua participação, o programa fica muito melhor. Tá aí, peço o porquê você participar através do nosso WhatsApp 998009898. É pedir a sua música, mandar o seu alô, o seu abraço para quem você quiser. E assim é o Fino da Roça. Fino da Roça, que para você pode participar por mensagem de texto e também por mensagem de áudio. Mensagem de texto é quando você escreve, digita lá letrinha por letrinha, que formam as frases, as palavras que dão ideia do seu raciocínio lógico. Também, claro, você pode participar por mensagem de áudio. Mensagem de áudio é quando você grava sua voz, você dizendo, você falando, você anunciando, pedindo a sua música, mandando seu alô, seu abraço para quem você quiser. Sendo assim, é claro, você pode participar por mensagem de áudio também. Lembrando que para participar por mensagem de áudio tem algumas regrinhas a serem seguidas, que são essas: o seu áudio deve ter no máximo 15 segundos, você deve dizer bom dia 98, não precisa dizer o meu nome, não precisa falar a palavra locutor. Ei, mas por que isso, hein? Isso é para otimizar o seu tempo, para que você utilize os seus 15 segundos na boa, na manhã, sem pressa, sem correria, sem atropelo. Sendo assim, venha e participe você também. Lembrando que não é permitido fazer comentários que tenha conteúdo político partidário, não é permitido fazer comentários que tenha conteúdo publicitário. Conteúdo publicitário é quando você cita nome de festas, empresas, eventos e por aí vai, né? Nome de empresas. Também não se pode fazer comentários que tenha conteúdo que venha ofender outras pessoas. Nada de apelidos. Fechado? Sendo assim, vá lá, participe e mande o seu alô para quem você quiser. 5:10, voltamos já. Claro, você não saia daí. Fiquem ligados, ouvindo aqui a primeira e a número 1. 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

0: E Andrade cantando Solidão Sem Consciência. Antes teve Léo Canhoto e Robertinho cantando Karatê e Kung Fu. E assim é o Fino da Roça que volta já é rapidinho. 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Voltamos já.
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0: Charanga e Xará cantando Dona Chiquinha, fechando bem esse bloco que também teve Bruno e Marrone, O Campeão. E o Fim da Roça volta já. 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

horas em ponto. Bom dia pra você, onde quer que esteja. Nosso muito obrigado pela audiência. E vamos de alô pra aquela turminha que tá sempre ouvindo aqui, a primeira e a número um. Abraço a eles, os amigos Graça e Pio no Cândida Câmara, também no Cândida Câmara, o Manuel e a Carmelita, sua esposa. Abraço pro Paulo da Copasa

pro Anderson Rossignol, a esposa Rosimeire, a tia Meire lá em Vila Nova, por lá também Pretinho, os filhos por lá, o Juninho também, tô ouvindo aqui a 98 sempre. Abraço carinhoso especial para os meus amigos e irmãos, o Fabiano, a Solange e o Natan. Abraço a turma da Esplanada. Também tem alô para a turma em Campos Elísios. Por lá, amigo Benício. Por lá também, Dona Chica e seu Vando, os pais do meu querido amigo Sambuquinha do Alto São João. Alô, Sam, bom dia para você, para a esposa Vânia, o filho Atão Gabriel. Um ótimo dia para o Justino Pezão, a esposa Cleia, também para o Wagner. Alô para toda a turma em Belvedere, região rural de Francisco Sá, onde mora minha querida e amada mamãe. Alô, Dona Maria do Belvedere, um beijo para a senhora tia. Te amo, minha rainha. Também tem alô pro companheiro da mamãe, o Severino, por lá em Belvedere, e também o amigo Biló, a esposa Fabiola, os filhos Cristian e Vitor. Alô pra Dona Zilda, Dona Zilda, um cheiro pra senhora. Também tem alô pro seu Ataíde e pro Léo do Belvedere. Abraço a turma em Juramento, amiga Sandrinha, os filhos João, Lucas, Ebert, o Vitor e Samuel. Abraço para o padeiro Rafael, a esposa Kézia e a dona Iede. Abraço também a turma de Glaucilândia. Alô pra Fia e Tezinho, os amigos Bilgata, a esposa Eugênia, as filhas, a Luciana e a Janaína. Abraço para Rosa e Pinhem. Também tem alô pro Dãozinho do Leite, o nosso amigo Raposinha. Abraço para o Neném, Joaquimzinho da Fazenda. Alô pros taxistas Zuba e o Alexandre Mesquita. Também tem alô pra mamãe Fran, o seu filhotinho, o pequeno Anselmo, o Neném Delícia. Abraço pra mamãe da Fran, a dona Consuelo. Aquele alô todos carinhoso especial para o meu sogro, o seu Luciano Bigode, no bairro Maracanã. Alô, seu Luciano, bom dia pro senhor, tudo de bom, querido? Obrigado pela audiência. Abraço para o meu sogro, é, sempre na sintonia. Também tem alô pra dona Ivanete, o Arley, a vovó Tereza. Alô pro Assunção, no bairro Nossa Senhora de Fátima. Abraço para o Doca, no São Geraldo 2, o padeiro Edivaldo, bairro Maracanã, esposa Patrícia, por lá o padeiro Cheirozinho. Abraço a dona Dalva, no Ciro dos Anjos. Também pra Georgina Guimarães e Lia Gonçalves, no Edgar Pereira. Forte abraço pra dona Mara da Vila Atlântida, seu irmão João Mancinho, a família Mancinho. O Alexandre, a Alexandra também, o Gustavo, bom dia a todos. Na Vila Atlântida também, o Tony Botumirim e o Tony Cambuim. Abração pra Luísa, no bairro Maracanã. E Lu, bom dia pra você, pra irmã Caçula, o Raimundo na Fazenda Brejão, sempre na sintonia da 98. Assim como Paulo Preto do Barzinho, no bairro Maracanã, a esposa Solange. Alô pro Teobaldo, irmão da Solange, lá em Santa Bárbara, também em Santa Bárbara. O Japão das Hortaliças e a esposa Dete. Alô, Detinha, bom dia pra você. Também tem alô pro Cláudio Taxista, no Residencial, sua esposa Aline, os filhos, o Guilherme e Giovana. Abração pro pai do Cláudio, seu Zequinha. Alô para o Jocas do Barzinho. Alô, Jocas, bom dia pra você e pra esposa. Também tem alô pra turma do bairro Major Prata. Alô pra Sheila e Jober. Jober e Sheila, é, sempre na sintonia. Alô pro Zoquinha do Majola. Zoquinha, bom dia pra você. Abração pra Dila e Fernando, no Morada do Sol, sempre ouvindo aqui o Fino da Roça, que é bom também, né? E tem alô pra eles, lindos, maravilhosos, que já acordaram para embelezar esse mundo, o casal 20 do Major, Mônica e Marcelo, Marcelo e Mônica. Mônica e Marcelo, Marcelo e Mônica, aquele abraço pra vocês, queridos. Obrigado pelo carinho, pela audiência. E sempre ouvindo aqui a 98. Abraço a filha Michelle e a netinha Agnes. Teodoro e Sampaio, os quatro cantos da casa.

0: Tá aí, ouvimos Christian e Ralph cantando O Vestido Colado. Antes tivemos Teodoro Sampaio cantando Os Quatro Cantos da Casa. E vamos de mais alô pra turminha que tá por aqui ouvindo e participando do Fino da Roça. Meu Deus, quanta gente. Pra que esse monte de áudio, Tony? Não entendo. Vai esse último aqui, então.
1: Bom dia, 98. Bom dia, ouvintes. Eu, Tony Gomes. Eu preciso estar tocando a moto Ferreirinha. E ofereço para todos os ouvintes, toda a família Gomes. Muito tchau, obrigado, bom dia.
0: Valeu, bom dia. Tem alô também pro Beto Gomes de São Paulo. Valeu, Beto, bom dia para você. Pedro Miranda, você vai.
2: Bom dia, 98 FM, com Jesus Cristo na frente. Um alô especial aí pra galera da Secretaria do Meio Ambiente, onde que eu trabalhei de porteiro, viu? Pessoal bacana, nota mil.
0: Valeu, bom dia para você. Quem mais? Alô pro Mário Maim. Alô, Mário Maim, bom dia para você. A Eliane também tá por aqui. Faz tempo que a Eliane não aparece aqui no Fim da Roça. Eliane, você, essa menina.
3: Bom dia, meu querido locutor André Marques. Canta uma benchonada aí pra mim, pra Lil.
0: Alô, Lil, bom dia pra você, querida. Obrigado pela audiência. Bom demais ter você por aqui. Saudade de você, viu? Quem mais? Tem alô para o Cal Silva. Valeu, Cal Silva. Bom dia, campeão. Bom dia, mande um alô pra mim. Ah, todos os dias ligado a 98. Abraço pra você, Geraldo. Sempre ouvindo aqui o Fino da Roça. Bora, homem, você.
4: Dia 98, primeiro, número 1. Sou Paulo Endo, residência ao Montes Claros, abençoado, iluminada, quinta-feira, que Deus me proteja. Amigo, gostaria de ouvir Mulher Chorona.
0: Mulher? Erra. Mulher Chorona, erra. Abraço pra você, Paulo. Alô pro amigo Elton. Valeu, Elton. Bom dia pra você. A Neureci Agra e um monte de áudio. Vai somente esse aqui pro ar.
5: Bora, 98 bom FM. Bom dia.
0: Dia.
5: Passa pra mim Estrada de Ouro Fino com Sérgio Reis. Neureci Agra.
0: Valeu. Bom dia pra você. Sempre ouvindo aqui a 98. Bom demais ter você por aqui. Quem mais no Fim da Roça? Alô pra o Arley na comunidade Mumbuque Laranjão. Sempre ouvindo o Fim da Roça. Bom dia. Mande a próxima música pra família Nunes na Fazenda Cearó. Ah, e a família Tripa. Tripa? Em Simão Campos, a região de São João da Lagoa. Aqui é o Manuel Pé. Alô, Manuel Pé. Bom dia pra você. Sempre ouvindo o Fim da Roça, que é bom também, né? Ah, quem mais tá no Fim da Roça? Nivaldo, rapidinho, vai.
6: Essa música vai dar tudo certo para.
0: Valeu, bom dia pra você, Nivaldo. Sempre ouvindo aqui o Fim da Roça. Bom demais ter você por aqui, ouvindo a primeira e a número 1. Alô para o amigo Antônio Arlon. Alô, Antônio Arlon, bom dia pra você, querido. Obrigado pela audiência de sempre. Também tem alô pra Son e Ana, que estão aqui pedindo Viajante Solitário. A nossa ouvinte, a Juraci, perguntando: você está triste? Tô não, Juraci. Abraço pra você, bom dia. Ah, essa variação de clima, né? Hoje chovendo, que coisa que é rara em setembro. Outro dia um sol daquele, aí a dona Sinusite resolveu aparecer. Mas tá tudo bem, graças a Deus, viu? Ah, estão medicados e tá tudo bem, ficando bem já. O Fim da Roça volta em instantes, não saia daí, ó. 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
9: 6:15.
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0: Tá aí, ouvimos André Andrade cantando Nasci Pra Cumprir Sorte. Também ouvimos neste bloco Cascatinha e Ana cantando Meu Primeiro Amor. Opa, bom dia, depois dessa música toca aquela pra mim, pra minha véia, a Evane, a música, pra minha véia Evane, a comadre Eliane e o compadre Claudinei, ouvindo a melhor, na estrada. Aí eles postaram aqui um pequeno vídeo, né? Eles... estão indo viajar, estão na Goiânia, é isso? Abraço pra vocês, bom dia e sempre ouvindo aqui a primeira, a número 1, alô Dandas, alô Evane, bom dia queridos, obrigado pela audiência. Bom dia, um dia abençoado a tia, toda a família 98, é o Osmar Afonso. Alô Osmar Afonso, bom dia pra você. Tem um grande forte abraço a ela, amiga Nívia, na rua 7 do bairro Major Prates. Alô Nivinha, bom dia pra você, querida. Também tem alô pro Valdeir, no Cidade Industrial. Mande a próxima música pra nós. Alô Valdeir, bom dia pra você. Ah, bom dia também. Estou ligadinha 98. Toca pra gente a música A Capa do Viajante, de alguém muito especial, pra Gisele, na rua J, em Capitão Enéas. Abraço pra você, esse alguém muito especial. Alô, Gisele e turma na rua J, em Capitão Enéas. Grande abraço. Quero ver se toca daqui a pouquinho. Ótimo dia. A Capa do Viajante? Oxi. Bom, bom dia. Mande um alô pra nós aqui, o Forlan, diretamente da Espanha, ligado ouvindo a 98. E postou uma linda foto, né? O Mar de Espanha. Ah, que lugar bonito, que ilha maravilhosa. Abraço pra vocês, bom dia. E sempre ouvindo aqui a primeira e a número 1. Ah, sim, a Luísa. Bora, Lu, você.
1: Bom dia, 98.
0: Dia.
1: Se for possível, toque pra nós. É Rastro na Areia com Eu Caio de Albertinho.
0: Rastro na Areia.
1: Pra todos ouvindo. Fica com Deus.
0: Sempre com Deus, Lu. Abraço pra você. Bom dia. Sempre ouvindo aqui a 98. Opa, bom dia, meu considerado. Pra mim é questão de honra fazer trilha pesada. Faço academia, sou fitness até demais, mas fazer trilha de moto é muito pesado. Às vezes me pergunto como Paulinho Móveis Felps Jarvis, o campeão, voltou, anda tão bem. Assinado Gu Personal, o piloto iniciante. Falou. E postou aqui um pequeno vídeo da turma fazendo trilha. Eita, que pedreira bruta, rapaz. Eu não teria coragem nunca de ir numa trilha dessa. Eita, subiu no paredão de pedra, caiu do paredão de pedra. Rapaz, que loucura. Vou de jeito nenhum. Vai, Paulinho Móveis, Felps Jarvis.
2: Bom dia, amigos da 98 FM, Marcelo da Roça, de sucesso. Paulinho Móveis, Felps, gostaria de mandar um especial para a equipe dos brothers, do Renato Brou, Bruno da Cachaça e toda a galera aí dos brothers. Grande abraço.
0: Valeu, grande abraço a você, Paulinho Móveis, sempre ouvindo aqui a 98. Alô pro Binha dos Salgados, alô Binha dos Salgados, mandando aqui a próxima música pro Sargento Pé Roxo, sempre ouvindo o Fino da Roça. Quem mais? Bora, agora a sua vez, vai. Cadê o Wender? Cadê o áudio do Inder? Baixou,
3: alô,
0: né?
3: 98, bom dia, meu amigo.
0: Dia.
3: Você tá bom? Manda aquela moda top aí pra nós. Pão de queijo, Fátima Leão, beleza? Um grande abraço, Inder do Bairro Universitário. Tamo junto, meu amigo. Um abraço.
0: Armaria dessa música. Alô pro amigo Ney. Alô, Ney. Bom dia pra você, campeão. Sempre ouvindo aqui o Fino da Roça.
4: Bom dia, 98. Leonardo, Calzinho de Tereza. Se for possível, toca a fazendinha. Oferece pra minha netinha, que é Tasmin, que tá ligado na melhor. Valeu.
0: Valeu, bom dia pra você. Sempre ouvindo aqui a 98. E quem também está coladinha, grudadinha, ouvindo a programação 98. É ela, amiga Neide Alves, do bairro Eldorado, tá lá na padaria do Marte Minas, trabalhando e ouvindo aqui a primeira e a número 1. Alô, Neidinha! Bom dia pra você, sempre ouvindo o Fino da Roça, que volta já. 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
3: Existem alguns cuidados que podem ser tomados para evitar varizes. 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Se for inevitável, procure alternativas como carrinhos com rodinhas, por exemplo. Não fique o dia inteiro na mesma posição. Se isso for inevitável, levante-se regularmente para liberar a circulação sanguínea.

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3: 6:37.
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2: Muito bem, 6:38 para você, um ótimo dia. Como é bom ter você por aqui. Sempre ligado, ouvindo a primeira e a número 1. Ah, tem alô pro Carlos e pra Kelly, sempre ouvindo o Fino da Roça. Ah, também tem alô da Cleonice Freitas do Santos Reis para o Wellington, ah, em Glaucilândia. Quem mais no Fino da Roça? Bom dia. Bora tomar um cafezinho, Jequitinhonha. Pense num café gostoso. E postou aqui uma linda foto, aliás, né? Não é vídeo, não. Uma linda foto da garrafa de café, uma garrafa bonita, por sinal. A xícara ali com dois dedinhos de café no fundo, um queijo, um quarto de um queijo e vários pães de queijo. Que delícia, que café da manhã maravilhoso. Abraço pra você, amigo, sempre ouvindo aqui a 98. É o Tony Cambuim. Quem mais? Bora, seu menino.
6: Bom dia, 98. Bom dia, locutor. Ô, locutor, toca pra nós aí, Mulher Cheirosa, cheirinho que todo homem gosta. Essa música vai pra Lúcio Baleiro e Genivar.
2: Valeu.
6: Espinosa.
2: Bom dia a todos. Bom dia, muita luz e muita paz. Deus nos oriente e guie o nosso caminho. Alô pro Fernando Anjo. Valeu, Nando. Bom dia pra você. Quem mais?
7: Alô, no final? 98, Clécindo no Jaraguá. Bom dia, bom dia, bom dia, 98.
2: Dia.
7: Tá melhor de moca, é a melhor de Minas. Yes. Toca a próxima pra mim aí, meu querido. Tamo junto.
2: Sempre. Vamos mais músicas. Chico Rei Paraná cantando Você Não Sabe Amar. Rapaz.

aí ouvimos Teodoro Sampaio cantando e contando a história da gostosona. Antes tivemos Chico Rei, Paraná, Você Não Sabe Amar. E tem alô aqui para o Eduardo Bairro Morrinhos, está lá em Glaucilândia. Valeu, bom dia para você. Sempre ouvindo aqui o Fino da Roça, que volta já. 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
11: Na saúde, uma coisa é fundamental: cada pessoa é única. O que funciona para um pode não funcionar para o outro. Isso vale muito para emagrecimento, uso de vitaminas e suplementos. Por isso, dietas prontas e receitas da internet nem sempre trazem resultados e às vezes podem até atrapalhar. Um tratamento correto leva em conta a rotina, os exames, a idade, os hábitos e as dificuldades de cada pessoa. Tem gente que precisa controlar mais a fome, outros precisam corrigir falta de vitaminas, melhorar o sono ou reduzir o estresse. A boa medicina não trata só o peso, trata a pessoa como um todo. E é isso que traz resultados mais seguros e duradouros.
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4: Já estamos de volta. 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Vamos de mais alô, né? Nesse bloco. Voltando aí. 7h33. Alô pra ela, pra Sandra Lidogarda. Alô, Sandrinha, bom dia pra você. Tudo de bom, obrigado pelo carinho, pela audiência. O forrozeiro e meu amigo Chico Lira. Fala, macho.
5: Fala, macho, bom dia.
4: Dia.
5: E aí, firme. Pra mais um dia, com a graça de Deus.
4: Tô firme igual prego no angu.
5: O cara na sintonia, o forrozeiro, hein?
4: Valeu, amigo forrozeiro. Chico Lira, gente, ele é um dos maiores forrozeiros da região. Toca, canta e agita a galera de um jeito muito bacana. Show de bola, irmãozão. Um abraço pra você. Bom dia. Ih, rapaz, quem apareceu? Mais um doido.
6: Ihu! Galera 98, a primeira número 45 anos de credibilidade no ar. Ô, fofinho.
4: Fofinho, ó, que diabo.
6: Toca pra nós aí com Júnior Marques, Ilusão de Amor. Vai para você, pra mim, pra todos vocês da 98, de Anclos César Bandani.
4: Não sei onde que tira esse diabo dessa música. Valeu, bom dia pra você. E tem um. Alô, Frank Santana. Faça isso não, Frank. Abraço pra você. Abraço do Frank Santana, a esposa Patrícia, os filhinhos do casal Gigante Xande e a princesa Bela. A mamãe do Frank Santana, a nossa mamãe, né? Já que eu também faço parte da família Santana. Alô, dona Nilde, beijo pra senhora. Valeu, Frank. Um ótimo dia, querido. E obrigado pela audiência. A música já está rolando, né? João Mineiro e Marciano, no mesmo lugar, foi pedida pelo GL mais L. É o Gera Lindão, ainda mais lindão, o maior representante da beleza masculina. 7h34, bom dia.

0: Ed Brito e Samuel cantando Toda Mulher, antes João Mineiro e Marciano cantando no mesmo lugar. E vamos de mais alô, né? Alô pra Adneia, alô Adneia, bom dia pra você e a sua linda e abençoada família. E sempre ouvindo aqui o Fino da Roça. Abraço pro Adnan, pra Adriana, pra Lourdes, Laura e é claro, né, pra ela, a princesinha Ana Júlia. Alô, Ana Júlia, beijo pra você, sua maravilhosa. E sempre ouvindo aqui a 98, que é bom também, né? Ah, quem mais no Fino da Roça? Bom dia, mais ouvido aqui a Tânia Matarazzo. Mande alô pra toda a minha família. Valeu, bom dia a todos e sempre ouvindo aqui a 98. Ah, bom dia. Pensa num cara lindo. Eu, Flávio Bolinha. Tá certo, Flávio Bolinha. Ele tá na estrada ouvindo a 98, dirigindo, né? Valeu, um abraço pra você, amigo Flávio Bolinha, sempre ouvindo a primeira e a número um. Valeu, Frank Santana, toco daqui a pouquinho. Fique ligado aí, abraço pra você, amigo. Ótimo dia pra você e toda a família. A nossa querida e amada família Santana. Quem mais? Bora, seu menino.
1: Bom dia, 98 dia. A melhor do Brasil. Estou passando pra te desejar um ótimo dia de trabalho.
0: Tô precisando.
1: E hoje nós estamos por cá em casa. Chega na maldade.
0: Chega na maldade? Ô, louco, meu. Abraço pra você, bom dia. Alô pro Robson Domingos. Alô, Cozinho, bom dia pra você, querido. Obrigado pela audiência. Alô pra Cleonice Turra, todos os colegas que trabalham aqui em Glaucilândia. Valeu, bom dia pra você. É o Wellington. Bom dia com muito amor e carinho de alguém para Simone. Tá certo. Eu não vou dizer seu nome não, viu? Júnior Leguinho. Nunca mais vou dizer seu nome, viu, Júnior Leguinho? Quem mais no Fino da Roça? A Alana. É a Alana?
2: É, amigo. Manda pra mim aí a música das Andorinhas.
0: Das Andorinhas?
2: Oferece pra minha filha Bruna.
0: Bruna e a Alana. Alô, Bruna. Alô, Alana. Bom dia pra vocês. Valeu, Alana. Um ótimo dia. Sempre ouvindo a primeira e a número um. Quem mais tá no Fino da Roça? Ah, tem abraço carinhoso especial aqui pro nosso amigo Ítalo, né? Alô, Ítalo. Bom dia pra você. A Adneia postou aqui. Bom dia, mande alô todo especial pro meu irmão Adnan, que é o aniversariante do dia, né? Alô, Adnan, abraço pra você, bom dia e sempre ouvindo, aliás, manda um abraço pro meu irmão Adnan, pra Adriana e Lourdes. Hoje é o aniversário do meu irmão Adauri, agora sim, né? O Adauri que é o aniversariante do dia, né, Adnan? Adnan, abraço pra você, bom dia. Adauri, parabéns, toda a felicidade do mundo, que o bom Deus continue abençoando você sempre e seja muito mais, muito feliz, muita saúde, muita paz a vocês. Sempre ouvindo aqui o Fino da Roça, que é bom também. Alô pro meu amigo Neto do Bairro Acácias. Alô, Neto, bom dia pra você, pra esposa Nalva, o filhotinho Natan, esse príncipe lindo e maravilhoso. Bom dia a todos e sempre ouvindo aqui a primeira e a número um. Quem mais no Fino da Roça? Ah, tem alô pra Maria Aparecida Carneiro. Maria, sua vez, bora.
3: Bom dia, abençoado 98, um dia abençoado pra todos nós. Quero ouvir a próxima música e ofereço pra todos os meus clientes, todos ouvindo a rádio. Obrigado.
0: Valeu, bom dia pra você, um grande abraço, sempre ouvindo o Fino da Roça. Maico Alencar, feche pra gente este bloco de participações, vai.
4: Bom dia, 98. Bom dia, louco, tô tudo tranquilo. Tudo tranquilo. Esse povo te chamando de bicho feio?
0: Pois é, rapaz.
4: Será que é?
0: ai, só a mamãe que fala que não, mas tudo bem, continua, vai.
4: Bora pra cima, meu irmão. Forte abraço, bom e abençoado dia a todos.
0: Amém. O Fino da Roça volta já, é rapidinho, não saia daí. Rapaz.

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1: 7h46.
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2: 7:51. Para você que já falou ou então já ouviu falar em algum momento que esses cantores mais novos não sabem fazer músicas, esses cantores mais novos não tem talento, sertanejo bom é o antigo, tudo depende do cash, grana, money. Aqueles artistas que têm autoridade para gravar o que eles querem, o que eles acham interessante, as composições que eles gostam, ficam muito boas, mesmo eles sendo novos. É o caso da Ana Castela cantando esta música, Minha Herança. Presta assunto na letra. A letra, a melodia, a voz, os backing vocal, todo o arranjo.

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0: Zé Neto e Cristiano e o trio Parada Dura cantando Vivendo Aqui no Mato. Antes tivemos Ana Castela e a linda música Minha Herança. Voltamos já. 7h59 para você, bom dia. 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

0: A Kim decide tirar Moraes da relatoria do inquérito das fake news. Fecha aspas. Presidente do STF suspendeu simultaneamente as decisões antagônicas dos ministros Mendonça e Dino sobre o caso Vorcaro, diretor-geral da Polícia Federal. Em seguida, plenário do STF foi convocado para discutir o caso das mensagens divulgadas entre o banqueiro Vorcaro e o ministro Alexandre de Moraes na próxima terça-feira, dia 15 de setembro. Reunião do STF foi então marcada para as 10 horas do dia 15, terça-feira que vem. Mega Sena desta noite de quinta-feira vai aos 76 milhões de reais. O tempo e a temperatura. Na previsão de hoje para os próximos 10 dias em Montes Claros, resta a esperança de 1 milímetro de chuva na quarta-feira. Ontem, a previsão admitia chuvas em dias diferentes, inclusive uma de 24 milímetros na quarta-feira, agora reduzida a 1 milímetro. Temperaturas ficam entre 19 e 32 graus hoje e amanhã. Neste momento, a temperatura é de 22 graus. Sol nos estúdios da Rádio 98 FM Montes Claros. A umidade do ar está em 74%, com ventos a 10 km por hora.
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1: Alô para minha querida e amada família Santana. Alô, Frank Santana, aquele abraço, irmãozão. Dona Nilde, beijo pra senhora, mamãe Nilde. 8:10, bom dia.

0: Tá aí o Ciro De Luca cantando Copo Virado. Antes teve Zezé e Luciano no dia em que saí de casa. E vamos de mais alô pra turminha que tá por aqui. Bom dia, mande um grande abraço para os meus cunhados Fabiola e Vinícius e a sua esposa Aline e todo e meus sogros, o Tião e também a Pretinha e pra minha noiva Fernanda. Eles estão ligados ouvindo a melhor e tomando um delicioso café jequitinhonha com biscoito lá no sítio Santa Bárbara. A Cássio Gomes do Independência. Alô, Cássio, bom dia para você, para os cunhados, a Fabiola e o Vinícius. Aquele abraço para a Aline, também para o Tião e a Pretinha. Um ótimo dia para Fernanda, a sua noiva. Um ótimo dia e sempre ouvindo aqui a primeira e a número um. Bom demais ter vocês por aqui. Quem mais está no fim da roça?
1: Bom dia, 98. Aqui é o Thiago, quintou daquele naipe. Um alô especial aqui para todos, um Todos Santos. Pro Will, pro Natal, pro Nem, pro Valdir, pro Calão, pro Nistes, impossível. Toca uma moda para nós aí. Tchau. Obrigado.
0: Valeu, bom dia pra você, grande abraço e sempre ouvindo a 98. Bom dia, mande a próxima música pro Tim Caleb aqui no bairro Independência. Deus abençoe o nosso dia, amém. Bom dia, aqui é o Wesley, mande um alô pra nós aqui no Ciro dos Anjos e no Independência, na obra. Toca pra gente a música Muro de Berlim com o trio Parada Dura. Quero ver se toca daqui a pouquinho. Valeu, um abraço pra você, bom dia, seu atleticano, gente fina. Jesus do bairro Morrinhos, é a sua vez, bora.
2: Bom dia, 98, aqui é Jesus dos Morrinhos. Toca qualquer música aí pra mim com o Eduardo Costa. Tenha um bom dia, tchau, obrigado.
0: Eita, valeu, bom dia pra você. Abençoada quinta-feira pra todos nós. E aquela música com Zezé e Luciano, se possível for, com Zezé e Luciano, toquei agora no dia em que saí de casa. Abraço pra você, Sandra Domingos, ótimo dia e sempre ouvindo aqui a 98, que é bom também, né? Quem mais tá no fim da roça? Vai, Sirineu, você.
3: MC, hein? Não chora não, meu amigo, meu chegado, o rio tá transbordando.
0: Ontem eu e o Pedro Lucas, nós estivemos lá no salão do MC, cortando cabelo, trocando uma ideia, conversando, e quando falamos nas músicas da dupla Zezé e Luciano, baixou aquele ar de tristeza, aquele ar de solidão, de coração assim, contrito. Eita, MC, toma cuidado, homem, se cuida. Quem mais tá no fim da roça?
4: Bom dia, meu amigo bicho feio.
0: Bom dia pra você também.
4: Bom dia aí, ouvinte fim da roça. Bicho feio, toca aquela modona top aí pra nós. Você sabe aí qual que é. Valeu, meu amigo.
0: Moda top é aqui mesmo.
5: Bom dia, filho da roça. Quem tá falando é Dedê.
0: Bom dia.
5: Manda a próxima música aí pra toda a minha família e todos da Independência e pra vocês. Obrigado.
0: Valeu, bom dia. Sempre ouvindo aqui a 98. O fim da roça volta já, é rapidinho, não saia daí. 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
0: 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Vamos de mais alô pra turminha que tá por aqui ouvindo e participando do Fino da Roça. Ah, o DJ Flexon Apolo Viana tá por aqui. Ah, bom dia pra você, DJ Flexon Apolo Viana. Aquele abraço. Alô, Georgina Guimarães, beijo pra você, querido. Obrigado pela audiência. Abraço a turma do Edgar Pereira. Bom dia, turma da 98. Bom dia, Rei do Sapé. Rei do Sapé? Eita, toca aquela que representa alguns ouvintes aí, a música do Povo Feio. Ah, valeu, bom dia pra você. E pelo visto é a sua música também, né, Paulinho? Abraço pra você, seu sem beleza. Sempre ouvindo aqui a 98. Quem mais? Ah, sim, um forte abraço. Alô, Bené Vieira. Abraço pra você, turma da Blossomville no centro. O bom é que você entendeu, você sabe como é que funciona o negócio, né? Abraço pra você, querido. Obrigado pelo carinho e pela audiência. A gente conversa melhor sobre isso aí, viu? Um grande abraço. É, gente inteligente é outro nível, né? Bom dia, um alô para o Foguinho Motos e todos os dias na escuta da melhor rádio do Brasil. Uma quinta-feira abençoada a todos nós. Alô, Foguinho Motos, bom dia para você, querido. Sempre ouvindo o Fino da Roça. Vai, DJ Flex.
3: 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Manda um alô aí pro top DJ Flexão Viana, Apolo.
0: Jesus.
3: E a galera aqui também, Boa Vista do Pacuí e Elton Padeiro, sintonizado aí no bairro Cristo Rei.
0: Meu Deus. Valeu, bom dia pra você. O nosso amigo ouvinte, o Zico Rodrigues, postou aqui. Bom dia, 98. Bom dia. Ah, parabéns pra você, locutor. Nada contra, mas parabéns pelo seu dia. Eu fiquei assim, parabéns pelo seu dia? Hoje não é meu aniversário, é aniversário só o ano que vem. Ah, hoje não é dia do radialista, do locutor, nem do profissional do rádio. E eu fiquei assim pensando, mas rapaz. Aí ele, hoje é comemorado o dia do G. Aí eu, opa, como é que é essa história de dia do G, o quê? Aí fui pesquisar, né? Fui no calendário sazonal pesquisar o que significa hoje é dia do quê. E hoje, dia 10 de setembro, é dia mundial de prevenção do suicídio, não é isso? Hoje é o dia da fundação do primeiro jornal do Brasil, também não é isso? Hoje é o dia do gordo. É, hoje é comemorado o dia do gordo. Ai, ai, vai, fica rindo, Zico, fica rindo. Eu já fui magro um dia, viu? Só pra te deixar bem claro, só pra deixar bem informado. Já fui magro um dia, é. Rapaz. Se fosse tocar música pra mim, eu tocaria essa música aqui, ó, se eu pudesse, né? Até porque ela não faz parte do estilo musical do momento. Mas seria essa aqui, a música que tocaria pra mim hoje. Bom, mas como não posso tocar, porque não faz parte do estilo, vamos ouvir César Minotti e Fabiano cantando Mudar Pra Quê, já que eles são os gordinhos mais famosos do Brasil. É, gente, vocês já perceberam que gordo é gente boa? É, gordo é aquele cara que assa carne, que vai pra churrasqueira. Quando ele tá quem namora com gordinho, a mulher que namora com gordinho é feliz. Por quê? A mulher que namora com o gordinho, quando eles vão sair, ele vai pra restaurante, ele convida pra ir pra churrascaria, pra pizzaria. É. O gordinho chama a mulher pra sair, leva ela na hamburgueria, no restaurante. E já os magricelos da academia lá chama pra tomar um shake, velho, verde, chá verde. É. Não sei lá, com hortelã lá dentro. Rapaz. As namoradas, as esposas dos gordinhos são muito mais felizes. Pode ter certeza. E outra coisa, você nunca viu um vilão de... Ou se tiver, rarissimamente acontece. Um vilão dos filmes que seja gordinho. Gordinho é gente boa, gordinho tá sempre sorrindo, contando piada, feliz da vida, comendo alguma coisa, mastigando. É. Nós gordinhos a gente quer paz e amor. Comer e dormir. Desse modelo.

0: Daí ouvimos Evandro Júnior com participação de Diego e Vitor Hugo. A música Caí na Sua Lábia. Antes teve César Menotti Fabiano cantando Mudar Pra Quê. E assim é o Fino da Roça com o melhor da música sertaneja e muita moda de viola. Alô pra nossa amiga e vizinha aqui da 98, a Jaque, aqui no bairro Morrinhos. Alô, Jaque, bom dia pra você. Também tem alô pro amigo Alex. Alô, Alexander, abraço pra você aí na Renove. Alô, dona Joana, beijo pra senhora também por aí, sempre ouvindo o Fino da Roça. Ah, aquele abraço pra você, amigo Nunes Ferreira, seu atleticano de gente fina. DJ Flexon Apolo Viana, bom dia pra você. Mas cedo ouvinte falou, né, que hoje era o meu dia. Aí eu fiquei intrigado, que dia seria esse? Aí fui ver no calendário sazonal, vi que hoje é o dia mundial, hoje é o dia da fundação do primeiro jornal do Brasil, não é, então não seria o meu dia. Ah, também é o dia de prevenção contra o suicídio, também não é o meu dia, graças a Deus. E também o dia do gordo, aí sim, né, o meu dia do gordo, dia 10 de setembro, dia do gordo. Ah, mas como eu mencionei aqui, como foi falado que é o dia mundial da prevenção ao suicídio, gente, olha, tem um negócio muito interessante a falar. Se você passa por algum problema, seja ele qual for, né, de ordem física, espiritual, sentimental, não faça nada de errado consigo nem com outras pessoas. Procure ajuda, você vai encontrar ajuda, seja ela profissional, um parente, um amigo, mas procure ajuda, tá bom? O importante é que você vai ficar bem, tudo vai ficar bem, pode ter certeza, tá bom? 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
2: Muito bem, já estamos de volta, 8 horas e 44 minutinhos. Pra você, um bom dia. Ah, vai, Beth, você.
10: Bom dia, 98. Tamo juntos.
2: Sempre.
10: Toca pra gente, Leonardo, a desconhecida. Fernando Rinaldi, dá um bom dia pra 98.
11: Bom dia, 98. Vai, Cruzeiro.
10: Sai fora, moleque.
2: Abraço a vocês, bom dia. Ouvindo a 98 em Tietê, interior de São Paulo. Vamos de mais músicas. Ah, música bonita na voz do Leonardo. Ficou muito bacana essa versão, né? 8h44, bom dia pra você.

0: Marcos e Belucci cantando Pena Que Você Já Namora. Antes o Leonardo e a música Desconhecida. Abraço pra Beth lá em São Paulo e seu companheiro de trabalho, aquele maluquinho mais gente fina, isso é o que importa. Quem mais tá no fim da roça pra gente pro intervalo? Bora, seu menino.
1: Bom dia, 98. Dia. Bom dia, a melhor. Eba, aí se arrebenta com nós.
0: Eu gosto é do estrago.
1: Eu tava com a danada ontem, aí eu ouvi essa música e agora já deu saudade de novo.
0: Rapaz.
1: Você tá doido.
0: Danada. Tá certo, valeu, bom dia pra você e pra sua... bom, valeu Ricardo, bom dia pra você, campeão. Rapaz, eu não digo nada. Quem mais tá no fim da roça? Bora,
2: bom agora. Dia, 98.
0: Bom dia, Wagner.
2: Deus abençoe todos os ouvintes.
0: Amém, a nós
2: eu
0: todos.
2: Eu sumi porque ainda tá doendo muito.
0: Sei como
2: Deus é. Já veio me visitar, falta outro amigo.
0: Valeu, bom
2: Deus
0: dia.
2: Abençoe.
0: Um outro amigo que sou eu em breve irá aparecer, pode ter certeza. Abraço, querido. Obrigado, fique bem, viu? Abraço, Wagner. Bom dia pra você. Agora, 8h52, voltamos já com muito mais músicas. Não saia daí. 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
3: Muito bem, meu Deus, quanta gente ao mesmo tempo nesse programa maravilhoso. Alô, Robson Domingos, bom dia pra você. Concordo plenamente com a sua figurinha aí, viu? Rapaz, mais que é, é. Bom dia, Deus abençoe o nosso dia, Sidão Pedreiro da Vila Atlântida. Bom dia, quero pedir a música sertaneja, que é o Martins. Alô, Martins, bom dia pra você, campeão. Bom dia, mande um abraço para o Renato Lima, na barbearia, nas Três Pilastras, no Major Prates. Alô, Renatão, bom dia pra você, campeão, obrigado pela audiência. Rapaz, a barbearia dele é bonitona, rapaz, é. É, negócio não é coisa simples, não é qualquer coisa, não. O espaço é bacana aqui só. Valeu, Renatão, bom dia pra você aí nas Três Pilastras. Abraço a turma do bairro Major Prates, um ótimo dia a todos e sempre ouvindo a programação 98. Valeu, um grande abraço pra você. Quem mais tá no Fino da Roça? Alô pro Matheus, alô Matheus, bom dia pra você. É, o maridão da Débora, o papai da Luna Valentina, torneiro mecânico e gente fina aqui só. André Taxista, é a sua vez, bora,
4: mano. Bom dia, 98, Andrezão, um alô pra todos os ouvintes, todos os taxistas, Paulinho Móveis, pra Perninha. Tanto. Ei, Perninha, sei não, viu?
3: Perninha do açougue, é?
4: Você tem que voltar pra sua profissão de origem, açougueiro mesmo, trilheiro não vai não, valeu, 98.
3: É ver... Mentira, Perninha tá fazendo feio na trilha? Não é possível. Rapaz. Agora, no açougue, pense num caba que entende tudo de carne. Eu comprei um kit pro churrasco lá no churrasco da família, lá no açougue Coelho. Rapaz, ele entende tudo. Eu comprei um ancho. Cê tá doido? Meu irmão Samuel quase comeu tudo. Ai, ai. Abraço, Samuquinha, se você estiver ouvindo aí, abraço pra você. Não briga não, viu, Samuca? 9-1, bom dia.

0: Roy Orbison cantando You Go It, música de 1989. O ano era 1994. A minha irmã namorava com um sujeito. Namorava não, paquerava um sujeito. Aí ela resolveu que não queria mais ele, porque ele era feio, magricelo. É, e a família mais pobrezinha do bairro. Aí resolveu trocar ele por um outro, o mais bonitão. O bonitão namorava com ela e mais umas outras três. E ela ouvia essa música e chorava. Ai, eu acho é pouco. E o Filho da Roça volta já com muito mais músicas, com mais alô, mais participações. Aliás, antes de ir pro intervalo, quero mandar alô aqui pra turminha que tá ouvindo e participando do Filho da Roça. E ela está ouvindo agora a Rádio 98, a minha irmã, lá no nariz do mundo, lá em, nem sei onde é que ela mora mais, qual a cidade que ela mora, lá no Mato Grosso, eu acho. Aquele abraço pra ela e pras minhas sobrinhas. Tem alô pro amigo Marcelo, o Marcelo Nunes. Alô, Marcelo Mendes, abraço pra você. O Marcelo postou aqui um pequeno vídeo, ele está lá na eletrônica, né? Na eletrônica super técnica. Vai, cadê o áudio, o vídeo do Marcelo?
1: Bom dia, 98. Dá um pessoal aqui, ó.
0: Sim.
1: Só ouvindo o radinho.
0: Maravilha.
1: Ô André, toca a música pra eles aí, aqui. Na eletro, o quê?
0: Super técnica, é isso mesmo. Aí ele postou, o Marcelo postou aqui o nome do pessoal, né? O Júnior, o Zezinho, Deusdete, o Laércio. Bom dia pra vocês, queridos. E obrigado pela audiência. Um grande abraço. E o que o Marcelo postou aqui?
1: E eu vou falar com vocês, tá perguntando porque eu não tô cantando mais. Se você não mandar um alô, eu vou cantar.
0: Não, já mandei o alô, não canta não. Ó, povo olhando. Oxi.

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3: 9:10. 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
0: 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Polícia Federal lançou nesta quinta-feira a operação sobre financiamento de filme. Brasília, no escurecer de ontem, abre aspas, Fachin decide tirar Moraes da relatoria do inquérito das fake news, fecha aspas. Presidente do STF suspendeu simultaneamente as decisões antagônicas dos ministros Mendonça e Dino sobre o caso Vorkar, o diretor-geral da Polícia Federal. Em seguida, plenário do STF foi convocado para discutir o caso das mensagens divulgadas entre o banqueiro Vorkaro e o ministro Alexandre de Moraes, na próxima terça-feira, dia 15 de setembro. Reunião do STF foi então marcada para as 10 horas do dia 15, terça-feira que vem. Mega Sena desta noite de quinta-feira vai aos R$76 milhões. O tempo e a temperatura. Na previsão de hoje, para os próximos 10 dias em Montes Claros, resta a esperança de 1 milímetro de chuva na quarta-feira. Ontem, a previsão admitia chuvas em dias diferentes, inclusive uma de 24 milímetros na quarta-feira, agora reduzida a 1 milímetro. Temperaturas ficam entre 19 e 32 graus hoje e amanhã. Neste momento, a temperatura é de 26 graus. Sol nos estúdios da Rádio 98 FM Montes Claros. A umidade do ar está em 60%, com ventos a 23 km por hora.
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7: Existem alguns cuidados que podem ser tomados para evitar varizes. 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
4: Muito bem, já estamos de volta com mais músicas, mais alô. Ah, sim, vamos de mais alô pra turminha que tá por aqui ouvindo e participando. Alô pro Gil Gomes, lá em Cachoeira do Goiás. Alô, Gil, bom dia pra você. Ah, sim, o nosso amigo Rafael postou: bora tomar um café com requeijão e queijo. Ih, rapaz, pior que lá no recipiente tá um pedaço de queijo, uma barra de requeijão mesmo. É o Rafael da Vila Ipiranga. Ô, Rafael, eu nem queria, nem com fome, nem com tanta fome assim eu tô. É. Rapaz, tá certo isso. Bom, vamos de mais músicas, né? A próxima música vai pra Grazi. A Grazi original, sempre ouvindo aqui a primeira e a número 1. 9:18, bom dia. Isso mesmo, Marcelo Mendonça, requeijão. Te lembrou alguma coisa? Ah, o requeijão da

0: Cowgirl é problema.
1: É a Alice Just cantando Cowgirl. Antes, Bruno Marrone cantando Inevitável. Rapaz, quando aparece, aparece as duas. Bom, vamos de mais alô pra turminha que tá por aqui ouvindo e participando do Fim da Roça. Marcelo Mendonça, bom dia pra você, campeão. Valeu, Grazi, bom dia pra você. Sempre ouvindo aqui a primeira e a número um. Ah, sim, tem alô pra Grazi, a original. Ih, rapaz, agora bagunça geral. Aparecendo as duas. Bom, depois eu vejo, né? 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
7: Você sabia que Cavaleiros do Zodíaco ajudou a popularizar os animes no Brasil? O anime chegou à televisão brasileira em 1992 e rapidamente conquistou uma geração inteira de fãs. Seiya, Shiryu, Hyoga, Shun e Ikki viraram ídolos e ajudaram a abrir espaço para outros animes que chegaram depois. Para muita gente, a primeira armadura, o primeiro golpe e a primeira batalha de anime começaram com os Cavaleiros.
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3: Já estamos de volta, 9:31. Eu disse 9, agora 9:32, né? Pulou. 9:32 pra você, um ótimo dia. Vai, Andréia, sua vez, vai.
4: Bom dia, Rádio 98. Passando só pra mandar um alô todo especial pro meu esposo Luiz, na sintonia. Amor, um beijo, seu coração. Beijo da sua esposa Andréia Leal. Beijos.
3: Valeu, Andréia, Luiz, Giovana, bom dia pra você, sempre ouvindo o Fino da Roça. A outra Grazi postou aqui, bom dia. Essa foi pra mim, né? A música bonita que eu gosto dela. A música é bonita, eu gosto dela. Fala assim pra Grazi. Como é que é? Fala assim pra Grazi, Massa Fera. Eu sei que é eu. Tá certo, Grazi, Massa Fera. Rapaz, tá certo isso. Valeu, bom dia pra você, hein? Sempre ouvindo o Fino da Roça. Tem alô pra Jussara. Alô, Jussara, sua cruzeirense, gente fina. Abraço pra você, bom dia. Sempre ouvindo a 98. Bom dia, turma da 98. Tô ligado aqui na primeira, número 1. Mande um alô pras minhas filhas. A Nayara, que está lá em Adão Colares, na cidade de Adão Colares, com seu esposo Adão e a filha Loló. É. Abraço a turma em Adão Colares. E aqui em Montes Claros, as filhas. A Nayara. Aliás, aqui em Montes Claros, a filha Fernanda e a Stephanie. Valeu, um ótimo dia pra você, Ju. Tudo de bom, querido. Obrigado pela audiência. Abraço pra você e pra sua linda e abençoada família. Netinha mais linda do mundo, essa Loló. Ah, Titi. Bom dia, mande alô de Alessandra para o Vitor Lopes. Tá certo. Valeu, bom dia. Quem mais tá no Fino da Roça? Nossa, Deus, trocentas participações ao mesmo tempo e eu não consigo mandar alô de todo mundo. O tempo se esvai entre os dedos. Como diria o ditado, né? Bom, vamos mais músicas? Ah, gente, ele mudou. Ele repensou seus atos e atitudes, palavras, gestos. Ele tá diferente. Ele agora é um novo cara. Dá uma chance pra ele, dá? Se ele perder essa chance, já era. Mas pelo menos essa chance. Rapaz.

Tá aí, ouvimos o trio Parada Dura cantando o Muro de Berlim, fechando bem este bloco que também teve a Thaís de Alexandre, um novo cara. Alô, Jussara, bom dia pra você no Jardim Palmeiras, sempre ouvindo aqui a primeira, número um. Alô pra Leninha da Vila Ipiranga, valeu Leninha, bom dia pra você, sempre ouvindo o Fino da Roça. Ah, bom dia, estamos ligados aqui no coletivo, mande um alô pra nós aqui, o Vanilson, na 2603. Ah, é o Bim, ah, obrigado, é o Bim, tá escutando. Alô, Bim, bom dia pra você. O maridão da Rejane, alô Bim, bom dia, e também pra você e pro Vanilson, sempre ouvindo o Fino da Roça, que é bom também, né? Abraço, queridos, obrigado pelo carinho, pela audiência, abraço a turma do coletivo do transporte urbano de Montes Claros, valeu, bom dia pra vocês. Bom, Fino da Roça volta em instantes com muito mais músicas, trazendo pra você o último bloco, que peninha tá acabando, hein? 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
12: Já estamos de volta, 9:47, 9:47. Bom dia pra você. Bom dia, turma da 98. Alô, Armando Caetano, Armando Pintor, bom dia pra você. Quem mais tá no fim da roça? Ah, sim, tem alô pro nosso amigo Gilberto. Alô, Gilberto, bom dia pra você, amigão. Ótimo dia e sempre ouvindo aqui a primeira número 1. Também tem abraço pro nosso amigo Carlos. Alô, Carlos César, bom dia, hein? Ah, aqui, cadê o áudio? Agora foi? Tem áudio? Tem, né? Então bora, vai.
13: Bom dia, Rádio 98.
12: Bom dia.
13: Gostaria de mandar um alô para Carlos, para Ricardo de José Santana e para Hudson. Sublime Renúncia.
12: Valeu, bom dia. Essa música eu teria que tocar ela um pouquinho mais cedo, mas tá aí. Um grande abraço a vocês. Eu sempre ouvindo aqui a 98, que é bom também, né? Quem mais? Bora, seu menino, você vai.
14: Bom dia, 98. Dia. Amigo, uma ótima quinta-feira pra você.
12: A todos nós.
14: A próxima música eu ofereço a todos os ouvintes. Obrigado.
12: Valeu, bom dia pra você. Alô pra Elisângela, hein, Capitão Enéas. Alô, Zan, bom dia pra você. Tudo de bom, obrigado pelo carinho e pela audiência. Bom, 9:48. Tem alguém aí com o coração ferido, partido, coração quebrado, esmigalhado? Esmigalhado foi boa, né? Léo Magalhães cantando Coração Ferido. Esse povo que machuca o coração do outro, não sei não, viu? Oh, Josh.

0: Fechando bem o programa de hoje, ouvimos Di Paulo e Paulino cantando Se Você Não Voltar. É. Eita, valeu André Taxista, bom dia pra você. Sempre ouvindo aqui a 98. Bom, programa de hoje fica por aqui, volta amanhã 5 da manhã, claro, mais uma vez contando com sua audiência.
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0: Polícia Federal lançou nesta quinta-feira a operação sobre financiamento de filme. Brasília, no escurecer de ontem, abre aspas, Fachin decide tirar Moraes da relatoria do inquérito das fake news. Fecha aspas. Presidente do STF suspendeu simultaneamente as decisões antagônicas dos ministros Mendonça e Dino sobre o caso Vorcaro / diretor-geral da Polícia Federal. Em seguida, plenário do STF foi convocado para discutir o caso das mensagens divulgadas entre o banqueiro Vorcaro e o ministro Alexandre de Moraes na próxima terça-feira, dia 15 de setembro. Reunião do STF foi então marcada para as 10 horas do dia 15, terça-feira que vem. Mega Sena desta noite de quinta-feira vai aos 76 milhões de reais. O tempo e a temperatura. Na previsão de hoje para os próximos 10 dias em Montes Claros, resta a esperança de 1 milímetro de chuva na quarta-feira. Ontem, a previsão admitia chuvas em dias diferentes, inclusive uma de 24 milímetros na quarta-feira, agora reduzida a 1 milímetro. Temperaturas ficam entre 19 e 32 graus hoje e amanhã. Neste momento, a temperatura é de 27 graus, sol nos estúdios da Rádio 98 FM Montes Claros. A umidade do ar está em 53%, com ventos a 21 km por hora.
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0: 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Bom, a partir de agora com você o programa Sua Voz no ar. Amanhã 5 da manhã, de volta ao Fino da Roça.

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1: Vamos balançar.

0: Gustavo Lima, assunto que dói, aqui do Sua Voz no Ar. 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Alô, Taiki Zilitonão, bom dia.
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0: em Vida com Zezé de Camargo e Luciano, aqui do Sua Voz do Ar. 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
5: Muita gente pensa que a nutrologia serve só para emagrecer, mas ela vai muito além disso. O nutrólogo também ajuda na prevenção de doenças, na melhora da disposição, no ganho de massa muscular e no equilíbrio do organismo. Muitas pessoas procuram ajuda por cansaço, queda de cabelo, falta de concentração, dificuldade para ganhar peso ou até compulsão alimentar. Isso acontece porque a alimentação influencia praticamente todo o nosso corpo. Quando esse equilíbrio não está adequado, a saúde sente, mesmo que os sinais não sejam tão claros no começo. Cuidar da nutrição com acompanhamento médico é uma forma inteligente de prevenir problemas e melhorar a qualidade de vida.
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2: Muito bem, agora 10h33, vamos à pergunta de hoje aqui no Sua Voz no Ar. Aos participantes poderão faturar no final do programa uma bermuda da Center Jeans, que fica na Rua Coronel Joaquim Costa, 75, no Centro. E a Center Jeans de qualidade, jeans de qualidade com menor preço. Tem também um kit de café da tarde da Alquimia dos Sabores. 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O telefone é o 997-492604. E ainda uma linda begônia, um prêmio da Floricultura Quatro Estações, Rua Bela Vista, número 1071, no bairro Alterosa. Pergunta de hoje: você escolhe o seu parceiro ou parceira pelo que ele ou ela tem ou pelo que ele ou ela é? Repetindo então, você escolhe o seu parceiro ou sua parceira pelo que ele ou ela tem ou pelo que ele ou ela é? A pergunta tá aí, participe!

Abraço pro Ildeu, subindo a Serra de Francisco Sá, curtindo a Rádio 98 FM, 10h37. Alô, Nilton Paulo e Nenê. Abraço, Andrade, pessoal do bairro São João.

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0: ouvinte, Juliano, alô Inveja, alô Júnior, Cabeção, no Edgar Pereira, bom dia. 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
5: Já tá aí.
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2: É isso, você escolhe o seu parceiro ou sua parceira pelo que ele ou ela tem ou pelo que ele ou ela é. Os participantes poderão faturar no final do programa uma bermuda da Center Jeans, Rua Coronel Joaquim Costa, 75, no centro. Um kit de café da tarde da Alquimia dos Sabores, Rua Eloy Pereira, 530, Cidade Nova. O telefone é o 99749-2604. 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Vamos então às primeiras participações aqui no Sua Voz no Ar.
9: Bom dia, 98. O meu parceiro eu escolhi pelo que ele é, a pessoa que ele é, não porque ele tinha. Falou? E tô com ele há 33 anos. Bom dia.
2: Bom dia.
10: Bom dia, 98. Sou Marlene Vaz, Rio Grande do Sul. Sobre a enquete de hoje, é pelo que a pessoa é e não pelo que a pessoa tem.
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0: Santana com Léo Foguete, Dona, aqui na programação 98 FM. 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
1: 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Polícia Federal lançou nesta quinta-feira operação sobre financiamento de filme. Brasília, no escurecer de ontem, abre aspas. Fachin decide tirar Moraes da relatoria do inquérito das fake news. Fecha aspas. Presidente do STF suspendeu simultaneamente as decisões antagônicas dos ministros Mendonça e Dino sobre o caso Vorcaro, diretor-geral da Polícia Federal. Em seguida, plenário do STF foi convocado para discutir o caso das mensagens divulgadas entre o banqueiro Vorcaro e o ministro Alexandre de Moraes, na próxima terça-feira, dia 15 de setembro. Reunião do STF foi então marcada para as 10 horas do dia 15, terça-feira que vem. Mega Sena decidida desta noite de quinta-feira vai aos 76 milhões de reais. O tempo e a temperatura. Na previsão de hoje para os próximos 10 dias em Montes Claros, resta a esperança de 1 milímetro de chuva na quarta-feira. Ontem, a previsão admitia chuvas em dias diferentes, inclusive uma de 24 milímetros na quarta-feira, agora reduzida a 1 milímetro. Temperaturas ficam entre 19 e 32 graus, hoje e amanhã. Neste momento, a temperatura é de 29 graus, sol nos estúdios da Rádio 98 FM Montes Claros. A umidade do ar está em 47%, com ventos a 18 km por hora.
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3: É, 98 FM quer ouvir você, querendo saber. Você escolhe o seu parceiro ou sua parceira pelo que ele ou ela tem ou pelo que ele ou ela é?
4: Bom dia, 98. Quem tá falando aqui é Léo. Cara, eu escolhi minha parceira pelo que ela é. Não pelo que ela tem. Você vai atrás da pessoa pelo que ela é, né? Juntar vocês dois e conquistar tudo. Valeu, um abraço.
3: Valeu, abraço.
5: Bom dia, 98. Aqui é Joanice, de Itacambira. Olha, eu escolho o parceiro pelo que ele é. E não pelo que ele tem.
3: Valeu, um abraço, moçada de Itacambira, 11:08.
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0: de Brito e Samuel, toda mulher aqui na 98 FM. Abraço pra Kizila e Tonão, pessoal do bairro Joaquim Costa. Abraço Otávio e Tina, no bairro Canelas. 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
4: Alô, Gilda, moçada do bairro Joaquim Costa, bom dia. A pergunta de hoje: você escolhe o seu parceiro ou sua parceira pelo que ele ou ela tem ou pelo que ele ou ela é?
5: Alô, 98, bom dia. Sobre a enquete de hoje, olha, eu particularmente escolhi minha parceira, que hoje em dia é minha esposa, pelo que ela é, não pelo que ela tem. Porque se a gente for escolher a pessoa pelo que ela tem, isso aí já é interesse, né? E isso Deus não agrada. Então, assim, eu escolhi a minha parceira, né? Pelo que ela é. Pessoa humilde, gente boa, linda, maravilhosa, entendeu? É isso aí, sou o Bruno Henrique do Vilar 2, quero concorrer os prêmios do dia, viu?
4: Tchau, valeu, obrigado. Bruno Henrique!
6: Alô, 98 FM, aqui é Eliane Nobre. Sobre a enquete aí, eu escolhi o meu esposo pelos princípios que ele tinha, pela pessoa que ele é. Porque, coitado, não tinha nem onde cair morto. Pelo contrário, eu que tinha as coisas.

Belchior, medo de avião. Abraço pessoal do Cidade Industrial. Abraço Cândido, pessoal do centro de Montes Claros. 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
5: E hoje a curiosidade é sobre o Homem de Ferro. Você sabia que a primeira armadura do Homem de Ferro nos quadrinhos não era vermelha e dourada? A primeira versão, criada em 1963, era praticamente toda cinza e tinha um visual muito mais pesado. Pouco tempo depois, a Marvel apresentou uma nova armadura com cores que conhecemos hoje, vermelho e dourado. Foi essa mudança que ajudou a transformar Tony Stark em um dos personagens mais conhecidos da Marvel.
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0: 11h39, você escolhe o seu parceiro ou sua parceira pelo que ele ou ela é e tem, ou pelo que ele ou ela é. Vamos a mais participações?
1: Alô 98, sobre a enquete, com certeza a gente deve escolher pelo que a pessoa é, até porque os bens materiais são finitos e caráter é pra vida.
2: Okay. Alô 98, bom dia, sobre a enquete de hoje, eu olho o que ele é, a pessoa é, que ele é, porque não adianta nada ele ter um montão de coisa e não valer nada, então eu olho porque a pessoa é. É Gizinha Show, do Vitória 2. Abraço.
0: Abraço, Giza.
3: Bom dia, 98. Com certeza, pelo que a pessoa é. Às vezes, o que ela tem nem sempre importa no momento da relação. Beijo a todos os ouvintes da 98.
0: Valeu. Alô, Andrade. Bom dia.
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Fernandes, telefone sem fio aqui do Sua Voz no Ar. 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
4: E aí, você escolhe o seu parceiro ou sua parceira pelo que ele ou ela tem, ou pelo que ele ou ela é? Vamos a mais participações.
7: Alô, 98, aqui é a Jô Sampaio. Sobre a enquete de hoje, eu escolho pelo que ele tem, viu? Porque 30 feio e pedir esmola pra dois tá mais difícil ainda.
4: Valeu, Jô.
8: Bom dia, 98. Então, a escolha, ela deve ser feita, né? Pelo que a pessoa é. Porque bens materiais, o que ela tem, pouco importa, né? Quando você vive ali uma vida a dois, o que é mais importante é o que a pessoa é, o caráter, a personalidade. Então, eu escolhi o meu parceiro pelo que ele é e a gente já conquistou muitas coisas juntas. Então, os bens materiais, pouco importa. O que vale é o caráter, o que a pessoa é.
4: Ok.
9: Alô, 98, sobre essa enquete, cara. O certo, e eu acredito que tem que ser, é pelo que a pessoa é. Não por interesse nenhum, porque a pessoa tem, né?
4: Valeu, Cândido!

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0: Boa tarde para você. Já chegamos à quinta-feira, 10 de setembro. 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
1: Meio-dia e 38. A pergunta de hoje: você escolhe o seu parceiro ou sua parceira pelo que ele ou ela tem ou pelo que ele ou ela é? Vamos a mais participações aqui.
4: Alô 98, bom dia, aqui é o Rocha. Sobre a enquete aí, sem dúvida nenhuma, da minha parte, pelo que a pessoa é. E as conquistas vêm depois, os dois juntos. Valeu!
1: Valeu, Rocha!
5: Bom dia, tudo bom?
1: Boa tarde!
5: Da enquete de hoje, eu acho que a gente tem que olhar o conteúdo completo. Um abraço para todos!
1: Valeu!
6: Olá, 98, aqui é José de Francisco Sá. Eu escolho meu parceiro porque ele é, não porque ele tem. Porque o ser é mais importante que o ter. Valeu!
1: Valeu, galera de Francisco Sá!

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1: De volta, 12:52. A pergunta de hoje, todo mundo participando, muita gente participando. É, você escolhe o seu parceiro ou sua parceira pelo que ele ou ela tem, ou pelo que ele ou ela é? Muita gente ainda dando bom dia, né? Que participou mais cedo. Então a gente ainda rolando os áudios que o pessoal mandou mais cedo. Mas aqui tem mais ainda, olha.
5: Alô, 98. Olha, toda mulher tem que escolher o parceiro pelo que ele é. Porque se escolher pelo que ele tem, nunca dá certo. Que fica só naquele interesse. Então, temos que amar de verdade a pessoa que você escolher. Não as coisas que ele tem.
1: Ok.
6: Bom dia, 98. Aqui, Geraldo Cardoso. Oh, hoje, infelizmente, as pessoas estão escolhendo mais pelo que eles têm, não pelo que a pessoa é. Porque o amor e toda a relação está acabando por besteira, por briguinhas à toa. Eles terminam hoje à toa. Valeu, obrigado.
7: Olá, 98, bom dia, aqui é Maria Antônia do bairro Canelas. Com certeza, pela enquete aí do dia aí, eu escolheria o meu esposo, porque não pelo que ele tem, mas sim pelo que ele é.
1: Entendido, Grupo Pixote, primeira noite.

0: Marcos Belucci. Pena que seja namora. Quero sua voz no ar. 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
1: 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Polícia lançou nesta quinta-feira operação sobre financiamento de filme. Brasília no escurecer de ontem, abre aspas. Fachin decide tirar Moraes da relatoria do inquérito das fake news, fecha aspas. Presidente do STF suspendeu simultaneamente as decisões antagônicas dos ministros Mendonça e Dino sobre o caso Vorcaro e do diretor da Polícia Federal. Em seguida, plenário do STF foi convocado para discutir o caso das mensagens divulgadas entre o banqueiro Vorcaro e o ministro Alexandre de Moraes, na próxima terça-feira, dia 15 de setembro. Reunião do STF foi então marcada para as 10 horas do dia 15, terça-feira que vem. Mega Sena desta noite de quinta-feira vai a R$ 76 milhões. O tempo e a temperatura. Na previsão de hoje, para os próximos 10 dias em Montes Claros, resta a esperança de 1 milímetro de chuva na quarta-feira. Ontem, a previsão admitia chuvas em dias diferentes, inclusive uma de 24 milímetros na quarta-feira, agora reduzida a 1 milímetro. Temperaturas ficam entre 19 e 32 graus hoje e amanhã. Neste momento, a temperatura é de 30 graus. Sol nos estúdios da Rádio 98 FM Montes Claros. A umidade do ar está em 42%, com ventos a 14 km por hora.
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4: Opa, agora 1:08. Você escolhe o seu parceiro ou sua parceira pelo que ele ou ela tem ou pelo que ele ou ela é.
5: Bom dia, 98. Pelo que a pessoa é, pra saber se ela é trabalhadora, se ela é esforçada, se ela é honesta. E também pelo que tem, se ela tem dignidade, se ela tem um emprego, se ela tem uma profissão. Então, acredito que hoje a gente tem que olhar as duas coisas. Nem em bens materiais, porque bens materiais você pode ir conquistando.
6: Bom dia, 98, aqui é a Grazi. Olha, eu escolhi o meu esposo pelo que ele é, não pelo que ele tem. Porque quando eu conheci ele, ele não tinha nada praticamente. A gente foi construindo aos poucos. Então foi pelo que ele é mesmo, pessoa maravilhosa que ele é, caráter, coração bom. Estamos aí. Beijo, 98.
4: Valeu, agora 1:09. Alô, Fia Andrade, pessoal do bairro Roxo Verde.

0: Santos, também aqui na Rádio 98 FM, programa Sua Voz no Ar. 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
1: 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Você escolhe o seu parceiro ou sua parceira pelo que ele ou ela tem ou pelo que ele ou ela é.
2: 98, sobre a enquete de hoje, eu escolhi meu companheiro aí já de 14 anos, foi pelo que ele é. Porque pelo que ele tem, gente, bens materiais vem e vão. Óbvio que ajuda. Não vou falar assim, dinheiro não ajuda. Só que adianta você estar, por exemplo, com uma pessoa que ganha muito bem, mas não é uma pessoa legal de conviver, uma pessoa que te humilha, uma pessoa que não te agrega em nada, uma pessoa que só te faz sofrer. E pelo que ele é uma pessoa que vai te fazer crescer, vai te fazer bem, e juntos vocês crescem juntos, assim como eu e meu digníssimo.
1: Valeu.
3: Bom dia, 98. Essas mulheres falam aí que escolhem um pelo o que eles são, mas de bicicleta mesmo, né? A gente tá conseguindo pegar nada, né?
1: Tá ruim. Valeu.

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4: Muita gente ainda não sabe exatamente o que faz um médico nutrólogo. A nutrologia não é só sobre emagrecer. É a área da medicina que estuda a relação entre alimentação, nutrientes e a nossa saúde. Na prática, o nutrólogo ajuda a prevenir, diagnosticar e tratar problemas como falta de vitaminas, excesso de gordura corporal, perda de massa muscular, diabetes, colesterol alto e até cansaço frequente. O nutrólogo avalia o paciente como um todo, analisa exames, sintomas, hábitos de vida e o funcionamento do organismo. Muitas vezes, a dificuldade para emagrecer pode ter causas que precisam de atenção.
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2: De volta aqui com as últimas participações aqui do Sua Voz no Ar, que hoje pergunta: você escolhe o seu parceiro ou sua parceira pelo que ele ou ela tem ou pelo que ele ou ela é?
11: Alô 98, Luciana da Vila Luísa, sobre a enquete aí. Hoje em dia o povo não vai pela pessoa, pelo que ela é, não. Hoje em dia o povo tá querendo interesse, é pelo que ela tem.
2: Ok.
12: Alô 98, a gente escolhe a pessoa pelo que ela é, não pelo que ela tem, viu?
2: Valeu.
13: Alô 98, é importante escolher a pessoa pelo que ela é, não pelo que ela tem, porque o que ela é pode juntar os dois e conquistar algo, né? Agora, pelo que a pessoa tem, é mais difícil.

0: Mari Fernandes, telefone sem fio aqui na programação 98 FM. Abraço pro Gilson, o Gil Gomes, em Goiás.
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9: De volta 14 para as duas. Vamos então agora às últimas participações aqui do Sua Voz no Ar. Que pergunta: você escolhe o seu parceiro ou sua parceira pelo que ele ou ela tem ou pelo que ele ou ela é? Agora sim, as últimas participações, hein?
10: Fala 98, boa tarde, aqui é a Grace. Pelo que a pessoa é, né? Porque bens materiais podem ser perdidos. Agora, caráter, eu acho que uma vez que ele é consolidado, a pessoa não perde. Então, caráter pode fazer você adquirir coisas. Abraço.
9: Valeu. Mais uma.
11: Boa tarde, 98. Opa. Então, na minha opinião, eu acho que a pessoa, se fosse eu, procurava, eu olhava o que ela tem. Como assim? Se ela tem preguiça, se ela tem higiene, se ela tem capacidade de ser uma dona de casa, tudo isso. Mas na realidade, a gente tem que olhar o que a pessoa é, mas também tem que olhar o que ela tem, que eu acabei de falar.
9: Valeu.
11: Viu? Um abraço.
9: Abraço, Henri Freitas. Me fala qual a necessidade.

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6: Alô, você tá aí ligadão na Rádio 98 FM, né? Começando agora então mais um Conexão 98 FM.
7: Há pouco tempo atrás eu era mais um cheiro.
6: Blitz em todo o Brasil, Danilo e Davi.

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0: 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Pois é, você curtiu o Kid Abelha cantando Quero te encontrar, Nando Moreno cantando Índiazinha e ainda Danilo e Davi pra abrir Eu Não Sou Terapia. 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
0: Patrícia e Manuela, chega. Grande nada.

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1: 2:13. 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
1: Duas e 19.
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1: 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Informa a hora. 2h25.
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7: Você sabia que Naruto quase não teve o famoso macacão laranja? Nos primeiros conceitos do personagem, Masashi Kishimoto testou diferentes roupas e visuais para o protagonista. O laranja acabou sendo escolhido porque destacava Naruto visualmente e combinava com sua personalidade energética. O resultado foi um dos visuais mais reconhecidos dos animes. Hoje, basta ver um ninja de laranja para saber quem chegou.
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0: 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Informa a hora. 2h45.
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conhecido. Ah, do melhor lugar é onde? 98. Abraço para o Valmir, despachante para a Índia, todos os dias trabalhando e ouvindo 98. É, meus amigos, bom demais no bairro Maria Cândida. Temos aqui também a Mari Santos curtindo a 98. Ela quer ouvir essa aqui, ó.

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6: Polícia Federal lançou nesta quinta-feira operação sobre financiamento de filme. Ministro Alexandre de Moraes ficou de fazer pronunciamento na manhã desta quinta-feira. Logo em seguida, a fala foi cancelada. E o STF, pelo segundo dia, também cancelou sua reunião. Brasília, no escurecer de ontem, abre aspas, Fachin decide tirar Moraes da relatoria do inquérito das fake news, fecha aspas. Presidente do STF suspendeu simultaneamente as decisões antagônicas dos ministros Mendonça e Dino sobre o caso Vorcaro, diretor-geral da Polícia Federal. Em seguida, plenário do STF foi convocado para discutir o caso das mensagens divulgadas entre o banqueiro Vorcaro e o ministro Alexandre de Moraes, na próxima terça-feira, dia 15 de setembro. Reunião do STF foi então marcada para as 10 horas do dia 15, terça-feira que vem. Mistério na queda do pequeno avião e no que foi achado lá. Confira as imagens no arroba Montes Claros Com, o Instagram da 98FM, no Facebook Montes Claros Com Rádio Moc e no WhatsApp. Mega Sena desta noite de quinta-feira vai aos 76 milhões de reais. O tempo e a temperatura. Na previsão de hoje para os próximos 10 dias em Montes Claros, resta a esperança de 1 milímetro de chuva na quarta-feira. Ontem a previsão admitia chuvas em dias diferentes, inclusive uma de 24 milímetros na quarta-feira, agora reduzida a 1 milímetro. Temperaturas ficam entre 19 e 32 graus hoje e amanhã. Neste momento a temperatura é de 32 graus. Sol e nuvens nos estúdios da rádio 98FM Montes Claros. A umidade do ar está em 33%, com ventos a 14 km por hora.
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1: 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Eu tô no postinho de gasolina com João Gustavo Murilo e Grelo. Olha a sucessão aí.

0: daqui a pouco tem Bora Migles, né? Da Simone Mendes, a música é, Nome Proibido, da Lana Andrade. Alô, Edith, já chegou por aqui também pra curtir. Valéria também tá aqui, a Cássia, todo mundo, olha aí, ó. Oi! Até quando, Natanzinho Lima? Vamos agitar, meu povo! Que tristeza é essa? Luan Santana, Ilha e ainda Postinho de Gasolina, minha nova música preferida. Com João Gustavo e Murilo e Grilo. Ei, mas essa rádio tem música boa demais, menino!
1: Boa tarde, 98. Tão por cá, viu? Ouvindo a melhor como sempre. Manda um alô pro meu amigo Lucas do Frete. Daqui um dia tá abandonando o Frete, viu? E está em morar na chácara. Viver de fazendeiro. Você tá doido? Chama.
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5: 3:21.
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tarde, Dedê do Independência. E aí, jovem? Ela tá mandando abraço aqui hoje para Patrício e Geisa, no Pet Shop da Independência. O Antônio tá todo felizão lá, se recuperou muito bem, né? O coração dele está batendo igual uma bomba. Graças a Deus. Valeu, Antônio. Aquele abraço, garoto. E ele aproveita, né, esse momento de comemoração para mandar um abraço a todos da 98 FM, né? A galera que enviou energia positiva, tirando Roy e Lindo, né? Ei, desses dois vou te falar, viu? Ângela, mandando um abraço para Ângela Nobre. Ele disse que teve o privilégio de conhecer a Ângela pessoalmente. Aí, menina, aí sim, é nobreza total, hein, Antônio? E ele manda abraço também para Tião do Táxi, para Lana Andrade e todo mundo aí. 98 FM. Sua música aí, velho.

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1: 3:32.

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3: Muita gente quer melhorar a saúde, emagrecer ou ganhar massa muscular, mas não sabe por onde começar. E um ótimo primeiro passo é observar os próprios hábitos. Anotar o que come durante o dia, os hábitos das refeições, a quantidade de água, como está o sono e a prática de atividades físicas já ajuda muito. Isto mostra padrões que muitas vezes passam despercebidos. Às vezes o problema não é só comer demais, mas beliscar o dia inteiro. Em outros casos, a pessoa fica muitas horas sem comer e exagera à noite. Também tem quem dorme mal e sente mais fome no dia seguinte. Quando você entende melhor a sua rotina, fica mais fácil cuidar da sua saúde.
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0: 3:38.
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2: Saudades inconvenientes.

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1: Bacana, deixa eu mandar um abraço aqui. O Sebastião tá mandando alô aqui para toda a galera do bairro Independência. O Sidão Pedreiro também tá ligado na Vila Atlântida em Montes Claros. Adriel em São Vicente, São João da Ponte. Agora eu vou trazer uma música aqui que conquistou o Brasil inteiro, estourou nas redes sociais e a galera tá pedindo muito, não tem como correr não, né? É o som de Guilherme Silva e Bia Costa, Amor de Jasmim, vai!

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1: 3:46. 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
10: 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Faltando 9 para as 4.
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13: Nesta quinta-feira, 10 de setembro, o Wellington tá pedindo a música de Marcos e Belucci, Pena que Seja Namora. Alô também para Dos Reis do Alterosa, tá ligadinho nessa tarde? O Wellington manda abraço aí para todos em Glossilândia e também para Cleonice.

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0: 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Informa a hora. 3:59. 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
1: 4 e 4.
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3: 4 e 19.
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3: Alô, Martins, tá bom?

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3: E hoje a curiosidade é sobre o Baticão. Você sabia que o Batman já teve um cachorro chamado Ace? Ace, conhecido como Baticão, apareceu nos quadrinhos na década de 1950. Ele acompanhava Bruce Wayne em algumas aventuras e chegou a usar uma pequena máscara para esconder a sua identidade. Porque se existe um herói que precisa de um parceiro, por que não um cachorro também?
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0: 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Uau! Dia 9 de outubro, não marque nada na sua agenda. Esquece! Vem aí, Capital Inicial. E a 98, meu irmãozinho, minha

0: beleza, é bom que vocês estão aí, ó, do outro lado. Todo mundo saudável, curtindo a 98 FM. E quem não estiver, melhoras pra você. Bruna Fernandes, um beijo pra você. Marcelo Mendonça, um abraço pra você. Fica ligado aí, viu, galera? Nas redes sociais da rádio, arroba Rádio Mock 98 FM. Fiquem ligados a 98 Montes Claros, viu, Marcelo das Facas? Porque vem novidade, vem presente, é coisa boa.
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2: 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Informa a hora. 4:43.
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3: Existem alguns cuidados que podem ser tomados para evitar varizes. Tenha cuidado com exercícios como a musculação ou aeróbica de alto impacto, porque provoca uma maior tensão nos vasos e, por consequência, a sua dilatação.

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17: Seguinte, agora são 5:04 da tarde, galera. 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
2: Estamos ao vivo em áudio pela frequência 98.9, também pelo aplicativo CNM, Central Norte de Minas de Comunicação, pelo site montesclaros.com e ao vivo em imagem pelo YouTube, arroba TV Montes Claros com 98. Comigo aqui, Roy Chaves chegando. Onde você estava, meu filho? Estava no parque?
3: No parque de exposições lá no nosso estúdio móvel na Fênix.
2: Preparando tudo, né? Colocando pra funcionar. Porque hoje começa a Fênix 2026. A partir das 7 da noite, a 98 já vai estar por lá ao vivo também, né? Diretamente do estúdio móvel, né?
3: Exatamente. Vai, Chaves. Isso hoje com a participação lá do nosso amigo Hugo, né?
2: Hugo Vinícius, então, assumindo aí na quinta e na sexta-feira. Representando a 98FM. No programa de hoje, tristeza para Roy Chaves e companhia. Santos ganha bonito de 2-0. Com uma estreia do Rodinei inacreditável. Acho que é o lateral que a seleção precisa, hein? O homem jogou muito. Alexander é suspenso por ofensas a Caio Jorge em sala antidoping naquele clássico. Tem mais sobre o Atlético Mineiro, hein? Neymar provoca o Atlético durante o jogo, mesmo estando sentado no banco. Aliás, na torcida, né, Roy? E pelo lado do Cruzeiro, vamos trazer até você aqui o Matheus Pereira, que atinge a temporada mais artilheira da carreira. E o Otávio, que teve uma ascensão meteórica no clube, brecou uma busca por um substituto de Cássio e agora está na seleção brasileira. Tudo isso agora.
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2: No programa de hoje, Roy Chaves, você, qual o seu destaque para hoje?
3: Meu Deus. Boa tarde, ouvintes da primeira e da número 1 aqui na Esportiva. Fábio Santos, meu destaque para hoje é a derrota do Atlético, né? Não tenha dúvida.
2: Já começa falando sobre isso aí, Roy, porque não é possível tomar 2-0 assim do nada, uai.
3: É, o Atlético.

0: ontem realmente jogou diferente do que vinha jogando até a 14ª partida que ele não perdia, né? Ficou em mais de 2 meses invicto, mas ontem realmente a defesa do Atlético bateu cabeça. Eu não entendi a mudança do treinador colocando o Lianco, sendo que o Vitão estava muito bem ali. Estava muito bem servido com o Vitão. E Lianco é um tipo do zagueiro que, do mesmo tempo que você tem um cara muito explosivo, muito lutador, é um tem falhado e que outra, comete muita falta também, né?
1: O Atlético então deixou a desejar, né?
0: Muito, com certeza. Agora, vencendo o Atlético, 2-0 é perfeitamente reversível, até porque o jogo é dentro de casa. A primeira Copa do Brasil do Atlético, você tem um histórico que ele reverteu contra Flamengo e reverteu contra Corinthians e ganhou do Cruzeiro dentro de casa, né? A Copa do Brasil, a primeira do Atlético.
1: O problema é que o Atlético agora encarreou 2 derrotas seguidas aí, né? Aí já começa a abrir aquele sinal de alerta, claro, na Arena MRV. O próprio Cuca disse, ó, ele disse o seguinte: não me iludo nem um pouco com essa vantagem que conseguimos, porque eu sei o que é o Atlético Mineiro. O 2-0 é ótimo, é bom. Mas se você tomar um gol no início do jogo, lá na Arena MRV, muda tudo, Cuca falou.
0: Cuca vivenciou tudo isso lá no Atlético, né? Aí você tem essa opção de essa tarefa de reverter esse resultado, que realmente, dos resultados do jogo de ida, foi o pior, foi esse aí. Os outros foram 1-0, foi 0-0, né, Fá?
1: Na Copa Sul-Americana. É. Verdade, hein? Ontem, por exemplo, o Palmeiras. Não, aqui é Libertadores, né?
0: É Libertadores.
1: Também foi apertado. Libertadores também, tá apertado. Também, né? Nas quartas lá, Boca 1-0 no São Paulo, Santa Fé e Vasco 0-0.
0: 0-0,
1: né? Olhando pelo número, o Santos saiu bem, né? Fez 2 gols em um jogo só.
0: Exatamente.
1: E o Neymar zoando lá, né, Roy, na torcida.
0: Aí agora eu te pergunto, o Alexander foi punido, suspenso, porque provocou o Caio Jorge, quer dizer, retribuiu uma provocação do Caio Jorge, né?
1: Porque talvez Jorge... por ter entrado lá na sala, né, em um lugar que ele não poderia ter feito isso.
0: Aí eu te pergunto, Neymar será julgado? Porque ele provocou o time também, chamando de time pequeno e tudo mais.
1: Provocando uma guerra no jogo de volta, né?
0: Pois é.
1: Entre aspas.
0: Entendeu? Quer dizer, ele será julgado? Será punido? Será não?
1: Boa pergunta aí.
0: Aí eu te pergunto, o Caio Jorge foi punido naquele lance lá contra o zagueiro do Atlético? São coisas que realmente eu não entendo muito no futebol, não. Quer dizer, se é pra levar a brincadeira, a zoação do Caio Jorge no campo na hora que ele fez o gol, como zoação limitada, ele foi pro lugar errado, ele tinha que fazer isso lá na torcida do Cruzeiro, ele provocou a torcida do Atlético. E não teve nada. Aí lá no vestiário o Alexander retribuiu a ele. E aí o Alexander foi punido.
1: O Caio Jorge olhou pra câmera e falou: papai tá aqui, né? Aí o Atlético virou o jogo, pra quem não lembra.
0: Isso.
1: E depois do jogo, o Alexander subiu lá na sala antidoping onde o Caio Jorge estava sentado e de longe falou, né? Algumas palavrinhas interessantes.
0: Falou a mesma frase, mas alguma coisa que não precisava ser dito, né?
1: Exatamente.
0: Até só porque que falta respeito profissional nesse meio, né? E fica difícil.
1: O que fica aparecendo, Roy, é que o STJD, ele condenou, assim, é a minha opinião. Não tô querendo aqui defender um lado nem outro. Eu acho que eu tô com você nessa aí, que tem que julgar e tem que condenar se o cara cometeu um ato infracionário, seja ele físico ou labial, né?
0: Com certeza.
1: Olha, ou seja, o STJD tá entendendo que a frase dita é mais pesada do que um ato que ele quase quebrou ali a cabeça do jogador, né? Naquela cama de gás.
0: Teve outro lance com o próprio Caio Jorge, no outro clássico lá que teve do Campeonato Mineiro, que ele apertou a mão do outro zagueiro do Atlético lá, que não falta o nome. Um gesto de covardia, foi na mão machucada e apertou, e me simulou que estava sendo agredido, e não teve nada com ele também por conta disso. Então não estou dizendo que o Caio Jorge está sendo beneficiado ou o Cruzeiro está sendo beneficiado,
1: mas parece um pouco, né? Parece, você não está dizendo, mas parece.
0: A justiça não está clara aí, não está mostrando isenção, né?
1: Exatamente. O pai está aqui, ô. São 3 palavras aí que o Alexander foi condenado. Na defesa, Roy e ouvintes, o Atlético alegou que Caio Jorge está envolvido em várias polêmicas com atletas do Atlético e que o volante respondeu ao que o atacante Caio Jorge vem fazendo, né? De jogo a jogo. Então tá fazendo crescer aquilo. O que o Neymar fez ontem, claro, foi uma brincadeira. Os torcedores estavam zoando ele do Atlético, ele zoou de volta. Mas isso aí, vindo de um jogador, vai só, né, aumentando, inflando.
0: Inflama. A hora que o Santos for jogar é, na arena vai ser hostilizado, não tenha dúvida. Nossa, pela torcida vai.
1: Ô, louco. Se prepara que o negócio vai pegar fogo semana que vem, hein? Diante do histórico, Alexander optou por fazer apenas a provocação, a defesa do Atlético disse, né? E o jurídico do Atlético ainda vai recorrer dessa decisão. Então tem chance aí de reverter isso, né, Roy?
2: Quando recorre?
0: Eu acredito que não é motivo para suspender o jogador. Pode até dar uma advertência, como foi transformada a penalidade lá do próprio Caio Jorge, né? Ele foi punido com um jogo, mas como era primário na condenação, não no ato, ele foi praticamente foi absolvido.
1: Exatamente. É complicado, hein? Bom, então no programa de hoje, preparei, Roy, uma pergunta interessante para que a galera possa concorrer a um combo da Oba Burger.
0: 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Então, a pergunta que eu vou sugerir, se você concordar, é: mesmo com a derrota de ontem, o Atlético ainda tem chance de classificar?
1: Vamos lá, galera. É essa mesmo. Valendo com Boba Burger, 998-00-9898. As chances do Atlético diminuíram depois dessa derrota? Ou não tem nada a ver uma coisa com a outra? O jogo dentro de casa, na Arena MRV. Tudo pode mudar. E o Atlético, claro, poderá virar, né? Reverter essa partida, galera.
0: Eu vou avisar logo aqui, viu? Os cruzeirenses vão participar dessa enquete aí. É só pra falar sim ou não. Não vem com negócio de zoação, não. Que eu, o negócio já não tá bom pro meu lado hoje.
1: Zap 998-00-9898. Já tá valendo? Comecem a gravar 15 segundos. Diga o seu nome, o seu bairro, onde você está, a sua cidade, né? E qual a sua opinião? Lá no YouTube eu coloquei uma um pouco diferente da pergunta aqui de Minas Gerais, né, galera? Porque é mais a nível nacional, né? O pessoal que tá passando aí pela live e assistindo a 98, Roy, eu perguntei sobre a Libertadores hoje, ó. Qual o palpite para o jogo entre Independente Del Valle e Flamengo hoje, lá na altitude? Vitória do Flamengo? Vitória do Independente? Empate? Ou vai sair uma goleada lá para um dos dois lados? Inacreditável. Geralmente acontece, né, na altitude.
0: É verdade. Aquela altitude não é coisinha melzinha, não. Nem pegar você quer conversa. Jogador que desmaia.
1: Verdade. Eu não sei nem como é que o Davidson foi contratado pela LDU. Como é que ele tá aguentando jogar lá, Roy? Todos os jogos?
0: Aí ele vai picando lá, ele vai ter aquela adaptação fisiometabólica, né? Mas não é coisa de um dia pro outro, não.
1: É complicado, gente. Jogar na altitude. É, resultados então de ontem, né? Atenção, de ontem e anteontem. Só pra revir aqui, a Sul-Americana, a gente já falou, né? O Santa Fé empatou com o Vasco na terça, lá na Colômbia. Boca Juniors ganhou do São Paulo por 1-0. O Santos saiu bem, ganhou do Atlético 2-0. E hoje à noite tem ainda Cienciano do Peru e Montevideo do Uruguai, né? Montevideo City Torque, 9:30. E jogando pra concluir esses jogos de ida. Certinho pela Libertadores? O Estudiantes, olha, o Corinthians conseguiu segurar um empate lá na Argentina,
0: hein? Fora de casa, né? Importantíssimo aí, ó.
1: 1-1, rapaz. Será que o Corinthians e o Vasco são clubes que...
0: Se não me engano, tava perdendo, né, Fábio?
1: Eu não cheguei a ver esse jogo, não. Infelizmente, eu não sei nem o que aconteceu nesse jogo aí. Eu só acho que Corinthians e Vasco são times que estão se dando bem em Copas de um tempo pra cá, hein? No Brasileirão, fica aquela tristeza quase sendo rebaixado.
0: Vasco, então, tá...
1: Mas nas Copas, eles realmente se destacam. Começou a palhaçada aqui agora, hein? Muito bem. Tem também o jogo de hoje, né? Independente Del Valle Flamengo. Seu fone tá igual o meu aí, Roy.
0: Tá.
1: Olha. E ainda, ontem, a vitória do Palmeiras sobre a LDU. Daqui a pouco eu vou trazer outra fala do Abel, que parece-me que ele tem razão em um ponto, hein?
0: É.
1: Depois de 6 anos no Brasil, ganhando quase tudo, Roy, ele resolveu tomar um outro partido. Não é mais técnico de futebol. Ele quer comentar sobre tudo que ele vê e que ele acha do futebol brasileiro.
0: É um chatão de galocha.
1: E essa fala dele é pesada, viu?
0: É.
1: Fluminense na Libertadores ganhou de 2-0 do Platense, né, na terça-feira. E eles podem se enfrentar na outra fase, né, Roy? Palmeiras e Fluminense.
0: Esse pensando? Resultado do Fluminense aí é fantástico, porque foi dentro de casa, né?
1: Exatamente.
0: Aí ele leva essa vantagem de 2 pra jogar fora, né?
1: O Fluminense, então, volta vai jogar na Argentina, né? Então, vai ter que segurar o quanto puder lá pra não tomar também a virada do Platense. momentos decisivos na Copa Sul-Americana e também na Libertadores. Vamos falar do Cruzeiro rapidinho então, Roy?
0: Pode falar aí, avançar.
1: Meu Deus do céu, mas esse fone eu vou te falar. Né? Eu vou falar aqui do Matheus Pereira, enquanto você comenta, eu vou ali tentar ajustar esse negócio aqui pra mim. Ó, pelo Cruzeiro, o Matheus Pereira atinge a temporada mais artilheira da carreira, hein? É isso mesmo. 12 gols marcados em uma temporada que ainda não terminou, né, Roy?
0: É verdade.
1: Mesma quantidade que ele teve na Premier League, quando jogava por lá, hein? O Matheus Pereira atingiu a temporada mais artilheira pelo Cruzeiro, igualando aí, portanto, o que ele fez na Inglaterra. O 12º gol dele foi marcado contra o Atlético Paranaense no Mineirão. E na mesma partida ainda foi o garçom para o gol de Lucas Romero. Aquele gol do Matheus Pereira foi lindo, hein? De peixinho, perdeu até pênalti. Chegando a 8 assistências na temporada. Brigou com o Caio Jorge para bater o pênalti lá e tal, blá, blá, blá. Mas é um grande jogador. Ele já havia igualado o melhor desempenho pelo Cruzeiro no ano de 2024, quando marcou 11 gols e deu 15 assistências em 59 jogos. E o cara, Roy, nem na seleção tá. Pois ainda é. Nessa convocação pós-Copa.
0: Para essa convocação, eu até concordo que ele não esteja relacionado. Mas para a Copa, eu falei aqui várias vezes, né? Quem acompanha o programa aí viu que, embora não torça para Cruzeiro, mas eu vi que o Matheus Pereira estava numa fase muito boa, melhor do que os jogadores que foram relacionados e participaram da Copa. Eu acho que ele poderia contribuir naquele momento melhor do que os que foram convocados. É, inclusive nessa convocação de ontem, Fábio, eu achei que teria pelo menos mais um jogador do Cruzeiro além do goleiro, né? Por exemplo, você poderia... O Caio Jorge não, porque o Caio Jorge entra em polêmica e está em baixa nessa temporada, baixíssima.
2: Não acredito não,
0: Charlie. Ele tem se evidenciado muito mais pelas polêmicas que pelo futebol, pelo número de gols. Ano passado ele foi artilheiro do Campeonato Brasileiro. Mas tinha, inclusive, o Gesto também, que nesse momento não está assim no ápice, mas para ser testado na seleção seria um nome interessante. Então eu achei que pelo menos mais um jogador do Cruzeiro iria ser relacionado. E aí você estava falando também sobre o goleiro, né, do Cruzeiro.
1: Otávio.
0: O Otávio que tem, inclusive, uma matéria aí que você pode dar sequência com isso, né?
1: Vamos falar sobre o Otávio já. É. Deixa eu tentar um contato aqui lá na Fênix com o Hugo. Não sei o que o Hugo tá fazendo lá. Seu horário é 7, meu filho. Vamos ver se tá tudo certo lá. Alô, Hugo, tá me ouvindo aí pela Rádio 98? Acho que ainda não, né? Deixa eu mandar um som pra ele lá. Talvez ele consiga nos sentir. Alô, Hugo, cadê você, meu garoto? Se estiver aí, dê um oi aqui pra gente, ok? É, já tá aqui na nossa sala, a qualquer momento o Hugo Vinícius entra aí. Deixa ele ligar o rádio lá primeiro. Hoje tem Fênix, né, Roy? Estreia da Fênix, quinta, sexta, sábado e domingo, galera. Preparem-se.
0: Abertura hoje às 19 horas, né?
1: Exatamente.
0: 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Vale a pena realmente, pessoal, visitar lá a 31ª Fênix.
1: Fênix, com a 98, mais uma vez em grandes eventos, hein, galera? Bom, a pergunta de hoje, você acha que o Atlético vai reverter a situação no jogo de volta contra o Santos na Arena MRV? Ou tá difícil depois de tomar 2-0 no jogo de ida das quartas da Sul-Americana? Muitas mensagens já vão chegando pelo 998-00-9898. Então vamos aqui já soltar essa matéria do Otávio rapidinho, porque depois é só o 20, hein, Roy?
0: Eu vou responder a pergunta. Eu acredito.
1: Ah, você também tá usando aí a frase.
2: Não acredito não, Charlie.
1: Você tem que usar essa aqui, ó.
2: Não acredito não, Charlie.
0: É a veinha namorada de Olinda. Lá do Roxo Verde. Eu vou contar essa história aqui ainda. Eu tô só pedindo autorização à família lá pra eu contar o nome dela.
1: Bom, e o que tá na boca do povo em todo o Brasil é a convocação do Otávio. A máquina que vai defender o gol da seleção se não ficar no banco, né?
3: Um homem, uma máquina, uma jaula imbecil.
1: Chega lá quem é o titular, Hugo Souza, né, Roy? Provavelmente.
0: É, são os três goleiros convocados agora, são os três que já atuam
1: novatos,
0: no Brasil, né?
1: Novatos,
0: os
1: lá.
0: Os três atuando no Brasil, né?
1: Mas quem tá defendendo mais ultimamente é o Otávio.
0: Eu, né? Se fosse entre os três lá, eu, com toda certeza... A preferência para a seleção seria o Otávio pelo o que ele está apresentando. Olha só como é que é a carreira de um jogador profissional, né? O Otávio era o terceiro goleiro do Cruzeiro. Então o Cássio machuca e o Matheus Cunha, né? Matheus Cunha, Fábio, é isso mesmo?
1: Santo. Opa, agora eu ouvi o Hugo, mas pode prosseguir aí. Já eu te chamo, Hugo, deixa o Roy.
0: Aí o Matheus Cunha entra e apresenta péssimo rendimento. Né? Não, não pode se atribuir só a ele, porque a defesa também, quando você toma gol, a defesa também é culpada, né? E aí, escalaram o Otávio mostrou muita qualidade, segurança, tranquilidade, e hoje é jogador de seleção brasileira, olha só, de terceiro goleiro do Cruzeiro, a convocado pela seleção brasileira.
1: Como é que pode, né, rapaz? Que ascensão, né? É a novidade, então, do Carlo Ancelotti, é a promessa do clube, né? A matéria fala justamente sobre isso. Ele saiu de terceiro goleiro, né, Roy? Assim como você acabou de falar.
0: Exatamente.
1: Aí, em um intervalo de 6 meses.
0: 6 meses, ó.
1: Ou seja, ele pode chegar como terceiro goleiro lá na seleção e vai que... Mas ele tem que ter uma oportunidade, né? Ele deu uma pequena sorte, entre aspas, também, né, Roy? Que o Cássio se contundiu, porque talvez a gente nem veria.
0: Exatamente.
1: O Otávio em campo.
0: Foi isso que eu contei, né? Assim, a sorte dele em relação ao azar do Cássio e a péssima apresentação do Matheus Cunha. É Matheus Cunha mesmo, eu tô falando certo?
1: Isso, é. Matheus Cunha que hoje tá jogando no Internacional.
0: Então, agora... O Ancelotti deve testar nesses dois amistosos todos os três goleiros, né? Pra justificar a convocação. Eu imagino que tem que testar, não deixar só um jogar os dois jogos.
1: É, nos amistosos, por exemplo, né? Será dar as chances, pelo menos, pra dois goleiros lá.
0: Com certeza.
1: E eu acho que aumenta o número de substituição, né? Num amistoso.
0: Sim. É, tudo é acertado também entre as equipes, né? Que estão fazendo experiência. E dois jogos amistosos, que é pra nós, dois adversários, pra meu entendimento, fraquíssimo, né? Porque é Índia, né?
1: E Austrália. É, não tem histórico,
0: lembro,
1: né?
0: Não lembro desse povo jogando nem campeonato de baralho, de truco.
1: Exatamente. A única Índia aí que tá ouvindo a rádio agora é a esposa do Valmir, despachante. Eles estão lá, o casal, ouvindo. Alô, Valmir, alô, Índia. Vamos jogar contra a Índia, hein?
0: É, mas essa Índia aí é brasileira, né? Isso aí não vai faltar.
1: Vamos então a Fênix com o Hugo Vinícius, que chegou mais cedo e vai ficar até meia-noite, não é isso, Hugo?
4: Opa, fala meu amigo Fábio Santos, me ouve?
1: Tô te ouvindo muito bem, você nos ouve?
4: Ah, sim, com certeza. Tamo aqui por aqui, o pessoal tá arrumando tudo por aqui também. Tô escutando a 98, a melhor rádio do norte de Minas. E o pessoal por aqui tá animado, hein, Fábio Santos?
1: Tá animado, todo mundo na expectativa. Conta pra gente aí como é que tá a vista, né, do nosso estúdio móvel e como a galera faz pra encontrar esse estúdio móvel na Fênix. Já chega, já vê ou tem que dar uma voltinha pela Fênix pra nos encontrar, Hugo Vinícius?
4: Sim, sim. O pessoal, é até bom que dá uma voltinha no pelos corredores, pelas passarelas. Aqui tá o tapete vermelho para receber aí os ouvintes da Rádio 98. E você passeando aqui pelos estandes da Fênix, você vai com certeza encontrar o estúdio móvel da Rádio 98 FM Jovem Pan, que tá aqui, virado aqui, bem de frente, um dos corredores com o tapete vermelho para receber você que tá aí ouvindo a gente.
1: E você, Roy, tem algo a dizer?
0: O nosso estúdio móvel está estrategicamente colocado lá na Fênix, né? Quem chegar e entrar pela entrada principal, para entrar lá no salão, que é aquele primeiro salão que tem lá, que é o de multi-eventos lá do parque.
1: Na entrada principal?
0: É, entrou na entrada principal, ao acessar a segunda parte da feira, você obrigatoriamente passa em frente ao nosso estúdio.
1: Aê,
0: não tem dúvida, onde o Hugo está lá agora, instalado.
1: Beleza, Hugo Vinícius. Hugo,
0: fala aí do resultado do jogo do Galo, o que você achou?
1: Isso, seus comentários.
4: Ontem eu dei foi sorte, porque eu tava trabalhando, não pude assistir, eu só ouvi o jogo, mas infelizmente, ou felizmente, né, que eu não assisti, porque foi um jogo que deixou muita gente, eu estive conversando com os amigos atleticanos e que falaram que será que o Galo voltou a fazer o torcedor passar raiva, ou ele tá mais preocupado com com os outros campeonatos, né? Porque o Brasileirão também não é prioridade pro Galo.
0: E você acredita que o Galo supera o Santos?
4: Né? Ah, com certeza, com certeza. Ele já fez muito mais contra Corinthians e Flamengo.
0: Conta isso aqui.
4: Ele tinha que fazer, tinha que virar um resultado bem maior contra times de maior expressão e conseguiu.
0: É verdade.
1: Então é isso, hoje o Hugo Vinícius vai ficar com a galera aí na Fênix até a meia-noite, contando aqui ao vivo, durante a programação, o que tá acontecendo. Tá dando um eco na minha voz aí, o que é isso aí, Hugo Vinícius? Então,
4: eu tô pegando o retorno de fora aqui, eu tô ajeitando os fones aqui ainda, tá. E tô precisando ouvir o retorno do geral aqui do som.
1: Quase que eu gritei gol aqui, que ficou muito bonito esse eco, eu gostei, viu? E ele vai estar lá, né, claro, trazendo entrevistas, falando com o público no estúdio móvel, e a galera que estiver ouvindo a 98 aí, nesses 4 dias entre 19 horas e meia-noite, vai estar com certeza recebendo todas as atualizações. Não é isso, Hugo Vinícius?
4: Com certeza. E para quem está ouvindo a gente agora e quiser passar por aqui, encontrando o estúdio móvel da 98, pode chegar aqui próximo da gente e pode tirar foto de longe, de perto, conversar com a gente. A gente está aqui para atender todo mundo.
1: Beleza, valeu, Hugo Vinícius! Roy Chaves, vamos para um pequeno break e já já vamos ouvir o povo a respeito da enquete que fala sobre o Atlético.
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2: 5:39.
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1: Muito bem, voltamos então para mais um bloco da esportiva ao vivo para você. Abração a todos que estão assistindo nesse momento. 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
6: Cheguei, Brasil.
1: Você não fica de férias não, jovem? Chegaram então para participar do programa, galera. Olha quanta gente. Misericórdia. Vamos começar com o Marcelo das Facas. Pode soltar o áudio dele, vai.
5: Solta aí.
1: E aí, o Atlético, o Galo Mineiro vai reverter, atleticano Marcelo Mendonça?
7: Cruzeirense. Boa tarde, 98. Eu sou cruzeirense, mas claro que o Atlético tem chance. 90 minutos.
1: Ainda bem que ele falou,
7: dá,
1: né?
7: Dá pra fazer muitos gols, mas tem que estar esperto, né? Porque o Santos vai armar um contra-ataque. Tomara que dê Santos. Mas que dá pra reverter, dá.
6: Vai não! Ele não vai.
1: Oh, agora não dá não, Roy. Desculpa, agora o Santos tem Rodinei, tem a volta do Neymar que talvez já esteja recuperado.
5: Ah, mas o gramado da Arena ele não joga, não.
1: Eu tô achando que vocês vão jogar água naquele gramado, vai dar um jeito.
5: O Marcelo mandou aqui também um comentário, Fábio, falando sobre o Otávio, que quem acompanha o Otávio desde a base sabia que era um jogador de realmente com muito futuro. É pena que a base a gente quase não tem informação, né?
1: Não é pena. E dentro disso aí, já eu vou trazer pra você a fala do Abel, que fala justamente sobre jogadores jovens. Que com a lei do Brasil, né? Se o cara fazer 10 jogos, ele não pode ser contratado por nenhum clube brasileiro mais, forçando os clubes a irem no exterior trazer jogadores e perdendo a chance de reconhecermos, né? E de vermos as joias novas entrarem em campo. Ele criticou muito isso, hein?
5: É uma coisa que obriga os clubes a não expor os jogadores jovens, né? Até na tentativa de negociá-los, não é isso?
1: Exatamente. Só
5: e
1: que
5: ao
1: aí
5: mesmo
1: o clube
5: tempo obriga a trazê-lo também, né?
1: O clube que tá no Brasil e tem dinheiro para aquele jogador jovem não pode contratá-lo porque ele já completou 10 jogos.
5: Pois é.
1: É uma lei que o Abel ele tocou nesse ponto e realmente é esquisita mesmo.
5: É muito esquisita. Parece que força a barra, né?
1: Força a barra e a gente perde os talentos, né, Roy Chaves? Aquele momento de ver o talento se destacar.
5: E tem um efeito dominó nisso aí, Fábio. Presta bem atenção, nós falamos aqui várias vezes que o jogador antigamente, ele se destacava no clube para ser convocado por uma seleção e ter a seleção como vitrine para ele alcançar oportunidades melhores no exterior. Hoje não, o jogador sai jovem, vai para o exterior, praticamente o brasileiro nem conhece, a maioria, né? Os jogadores vão para o exterior, já consolida lá uma carreira internacional e não tem o mínimo interesse em jogar na seleção.
1: Exatamente. É? Perde totalmente aquela identificação, né, com a seleção.
5: Esse tipo de que é adotado aí com relação aos jogadores acaba tendo essa consequência.
1: Essa lei, né? Essa lei da CBF.
5: Exatamente, esse regimento aí, absurdo, né?
1: Então, para não sair do assunto, vamos ouvir logo, né? Porque o Abel agora, além de ser técnico, ele é um coach do Brasil. E eu acho que ele, um dia, poderá ser até presidente da CBF, desse jeito que ele tá aí, levando a sua vida no futebol. Vamos ouvir que ele estava nervoso depois do jogo contra a LDU.
5: Tava nervoso?
1: Sempre, né?
5: Não. Isso aí é falso testemunho.
1: Não é possível. Vamos ouvir o Abel. Oh, meu Deus. Vai, solta.
8: Eu gostava muito de buscar jogadores do futebol brasileiro. Gostava muito de buscar jogadores do futebol brasileiro. Ainda que há dias vi o Silas a falar. Silas. É uma coisa boa para vocês da imprensa falarem. Eu só não assino por baixo o que ele disse.
1: Aproveitei.
8: Quando eu cheguei aqui, corrija-me se eu estiver enganado, eram 5 estrangeiros, não foi? Quando eu cheguei aqui em 2020 eram 5 estrangeiros.
1: Palmeiras, né?
8: Passaram 2 ou 3 anos, passaram para 7. Quando passou para 7, se vocês se lembram, eu mandei o Marintiel embora porque eram 7. 3 dias depois, alguém decidiu que era para 9. A responsabilidade é de quem? A responsabilidade é de quem? Queremos contribuir e trabalhar para o futebol brasileiro, para desenvolver os jogadores e apostar nos jovens? Queremos? Eu queria buscar um jovem, tenho 3 ou 4 jovens aqui referenciados, mas já fizeram mais de 10 jogos e não posso ir buscar. Onde é que isto existe? Esta regra de judô faz 10 jogos e eu não posso ir buscar um jogador de futebol brasileiro? Querem que eu vá buscar aqui? Jogadores que não jogam? Reservas? Então temos que ir buscar fora. Temos que ir buscar ao Chile, temos que ir buscar à Argentina, temos que ir buscar. Mas se não tiver jogadores de qualidade, vocês acham isso que é justo? Palmeiras, quem diz Palmeiras, diz outra equipa qualquer. Eu quero, eu posso querer ir buscar um jogador ao futebol brasileiro. Como é que eu impeço os clubes de futebol brasileiro poder contratar dentro do futebol brasileiro?
1: Tá bom, ele falou justamente sobre isso o tempo inteiro e batendo nessa tecla e dando essa ideia para a imprensa divulgar isso. Então vamos divulgar aqui em Minas também, né, Roy Chaves?
5: E pela primeira vez, eu sou obrigado a concordar em tudo que ele falou. Olha só.
1: Retire todos os cartões, então, Roy, que você recebeu ao xingar esse menino.
5: Não, mas ele continua sendo chato. Mas aí tá 100% coerente a fala dele.
1: Boa visão dele,
5: né,
1: cara.
5: Olha só.
1: E ninguém fala, né?
5: Então, se o jogador atuou por 10 vezes, não pode ser contratado.
1: Que coisa maluca.
5: E quem vai contratar jogador reserva? Porque se o jogador não joga, ele não é titular, você não o vê produzindo, não vê jogando. Ninguém vai contratar reserva.
1: Talvez por isso os times estão tão pouco competitivos, né? Porque talvez não tenha dinheiro para contratar estrangeiros e são obrigados a ir na Série B, C e D. Não desmerecendo os jogadores da B, da C e da D, mas assim, para competir, né, alto nível na Série A, vai, misericórdia. É complicado.
5: Cadê uma associação dos jogadores profissionais para agir, para atuar, até que legalmente com relação a isso? Porque cerceou o direito do jogador brasileiro ser revelado e atuar no Brasil, né? Às vezes ele não tem uma opção no clube, por exemplo, igual o Flamengo, um jovem. Exatamente. Mas se ele tem uma qualidade, se apresentou bem, pode ter uma opção no Atlético, no Cruzeiro, um outro, atuar no Brasil, né? Em contrapartida, amplia o número de jogadores estrangeiros no mesmo clube para 9. Aí é uma incoerência, é negócio de CBF mesmo.
1: Exatamente.
2: Já olhou pra alguém e pensou, o que passa na cabeça dela?
1: O que passa na cabeça da CBF, né, Roy Chaves, com algumas decisões aí. Mas isso aí pode ser refeito no futuro, hein? Porque o homem botou a boca no trombone e em 6 anos, pelo menos uma coisa correta ele falou, né?
5: Tinha que partir dos clubes, né, Fábio? Tinha que partir mesmo dos clubes. E a associação dos atletas também se manifestarem, né? Não pode ficar dessa forma aí, né? Clube e associação se manifestarem.
1: Exato. Vamos ouvir então o Pedro. Diga aí, Pedro.
9: Boa tarde, 98. Fala, Pedro. Roy, Fábio. Tô sentindo Roy com uma vozinha meia triste. Será que foi? Mas vamos lá. 2-0 pra reverter isso aí é difícil, viu? Se eu fosse o Atlético, eu focava na Copa do Brasil e o brasileiro, porque senão pega a zona de rebaixamento também.
1: É melhor largar a Roy pra lá, essa sul-americana.
5: Quem é esse aí?
1: É o Pedro Nobre.
5: Ô Pedro, você podia cuidar da sua vida. Se eu tô com uma voz boa, se eu tô com uma voz ruim, você tá fazendo a vez de lino aqui, né?
1: É, meu filho, o torcedor do Atlético torce até, como é que é? Contra o vento, que você falou, né?
5: Neta, se tiver uma camisa branca e preta pendurada no varal, o atleticano, e numa tempestade, o atleticano torce contra
1: meu Deus.
5: O vento. Brincadeiras à parte, meu amigo, mas o Atlético está acostumado a fazer, reverter resultados como esse aí, você se lembra bem.
1: É verdade. Ontem também teve um rio de lágrimas na casa da Lana Andrade, diga lá.
10: Boa tarde no Esportiva 98, respondendo a pergunta, com certeza o Galo vai reverter essa situação, vai mostrar para eles quem é time pequeno.
11: Vai não! Ele não vai,
1: né? Ih, moça, ela pegou ar com o negócio do Neymar lá, falando que o Atlético era time pequeno.
5: Pois é, tá vendo? É provocação do Neymar.
1: Ih, rapaz, mexeu com Lana aqui, ó. Provocou. Mexeu com você lá na sua casa, Roy.
5: Uma provocação tem uma reação, não vai ter jeito. Tem uma ação e a reação, não tem jeito.
1: Se eu fosse Neymar, eu já ficava lá pra São Paulo mesmo, nem entrava em campo na próxima semana, não. Porque o povo vai pegar no pé dele. É isso aí. Aí ele vem reclamar que ninguém gosta dele, ele fica provocando também. Oi. Ô,
12: senhores da 98.
1: Aqui. Tudo bem.
12: Chance tem, mas só que Gabigol conhece o caminho das pedras ali na arena.
1: Ó.
12: Com esse placar de 2-0, tá perigoso da Santos, viu?
1: Viu?
12: Mas vamos ver o que dá. Hélio do Canjo da Câmara.
5: Vamos ver.
1: Olha aí, rapaz, o Hélio tá confiante. Agora o Cruzeirense, David.
13: Boa tarde, Fábio. Boa tarde, Roy. Mais uma vez eu acertei o placar, né? acertou, não. A premiação aí fosse pra quem acertasse, eu tava ganhando toda semana.
1: Você falou 2-0?
13: Agora sobre o jogo, vou te falar, viu? Pode dar adeus a classificação aí. O Atlético, com esse time que ele tem, não consegue.
1: Jogou a toalha, Roy.
5: É ele. Cruzeirense.
1: Roy, você lembra que você falou que o Santos era o time mais fraco da Copa do Brasil, né? E da Sul-Americana. E agora, você ainda continua com essa ou você vai esperar semana que vem pra comprovar?
5: Foi na Sul-Americana. Santos jogou, foi contra o Palmeiras, foi na Sul-Americana, não? Foi na...
1: Copa do Brasil, Brasil. Foi eliminado. Foi eliminado,
5: é.
1: Da Copa do Brasil, você acha...
5: Eu continuo achando que pra aquela fase, sim, com certeza.
1: E na Sul-Americana, você acha que melhorou agora com essa chegada do Rodinei na lateral direita? Vai dar nada, né?
5: Só cai.
1: E tem flamenguista xingando, hein? Falando que o Flamengo, se fosse esperto, teria trazido o Rodinei antes do Santos. Porque os flamenguistas, né, em sua parte, acham que o Rodinei tem uma identificação muito grande com o Flamengo. Já jogou lá, né?
5: É verdade.
1: Quer ouvir mais alguém? Oi? Nossa, mas tem 17 pessoas ali querendo falar. Dos ex, que há tempos não fala, falei.
14: Boa tarde, 98. Boa. É dos ex. Sim, com certeza.
1: O Atlético
14: é capaz.
1: Então, ela foi rápida e direta, né? Muito o Atlético bem. Vai virar. Oi.
15: Boa tarde, 98. Tá boa bom? Tarde, trio. Ô, Roy.
1: Ah, trio.
15: Engola o choro. Na volta, Gabigol vai aprontar.
16: Acredito não, Charlie.
1: Ih, Roy.
5: O Gabigol vai aprontar o quê? Vai encher uma laje.
1: Roy do céu. Rony vai voltar, Roy.
5: Ah, vai.
1: Eu acho que o Atlético devia se preparar muito bem. E o Cacierra voltar a fazer gol. Cadê o Vitor Hugo, o pessoal? Vamos lá, vamos.
5: Ontem nós tivemos um grande desfalque no ataque, né? O Coelho, né? Porque tá
1: cumprindo
5: suspensão.
1: Ah, então semana que vem tem Coelho também. Aí vai ficar ruim pro Santos, viu, Getúlio? Aí não vai dar, não. Bruninho Cruzeirense.
17: Alô, meu de boa tarde, sobre a enquete de hoje. Só sim, eu sou Cruzeirense, mas o Galo é o ditado, né? O Galo é vingador.
1: Viu?
17: O Galo vem fazendo uma bela temporada aí, então.
1: Mas olha.
17: Não tem mais nada de duvidar dele, não, viu? Bruno Henrique do Vilas 2.
1: Que torcedor. Tchau, obrigado. Que torcedor imparcial, Roy. Até me assustei com essa decisão dele aí, esse comentário.
5: Quem é essa que mandou essa foto, essa mulher aí, com esse vídeo aí, com o cabelo parecendo o meu, olha?
1: Pô, não faz isso, não. Não faz isso, porque,
5: isso?
1: Porque se ele levar a sério, ele vai criar um meme falando que é você. Você mesmo cria um meme, cara. Olha lá, ó. Foi o Bruninho, que mandou.
5: O cabelo essa época parecendo um índio de Hong Kong, olha, mano, parecendo o meu.
1: O Atlético vai virar semana que vem ou não?
18: Fala 98, aqui. O Evandro do Uber, olha, pode ter todos os placares são reversíveis.
1: Evandro.
18: Mas a partir da hora que você tem de corpo mole, que achar que tem um elenco bom, você não ganha.
1: Concordo.
18: Jogo é jogado nas quatro linhas, jogo tem que ter raça. Não importa seu elenco, é raça pura.
1: E o bom do futebol é isso, né? Quando parece que tá tudo resolvido, acontece o oposto.
5: Concordo com ele aí.
1: Vamos ouvir o pessoal, mais alguma informação, Roy? Enquanto você não trouxe outras informações, solta a galera aqui.
5: Pode soltar aí, hoje eu tô fraco em informações.
1: O que tem de gente aqui, o Antônio de Caracica.
5: Estou abatido, hein?
1: É bem que o ouvinte falou.
16: Não acredito não, Charlene. São
1: choradeira aí, Roy. Isso é normal, Roy. Derrota sempre acontece. Sempre não, tem que acontecer de vez em quando. Sempre é complicado. Segundo o Antônio, somos os melhores comentaristas de Montes Claros. Só de Montes Claros, tá vendo? Tá vendo, Fábio Gregory? Não exagere. Não passe além disso. Vamos lá, então. Boa tarde, noite.
19: Boa tarde, 98.
1: Bom?
19: Meu nome é Márcio, daqui da Varginha da Onça.
1: Ô, Márcio.
19: Apesar do jogo feio de ontem, Malgar reveste isso aí, viu?
1: Aí.
19: Só classifica.
1: É, como é que é a Varginha da Onça? Será que tem time do Ruralão dessa área ali?
5: Não tem não, mas tem Lagoinha que é pertinho.
1: Da Varginha da Onça?
5: Eu acho que é perto, se não for se bem enganado,
1: Então confirma aqui pra mim, Márcio. O Roy conhece tudo.
5: Eu acho que tem uma Varginha da Onça lá, sim.
1: Vamos ver se tem atleticano no centro, torcendo contra o vento.
20: O 98 sobre essa enquete aí, vai ser 3-0 pra nós.
1: Uhra.
20: Pode escrever aí, viu?
1: Aí, ó, gostei.
5: Pronto. Não consegue, velho? Quem é esse?
1: Tá confiante, é o Cândido.
5: É o Cândido, tamo junto, velho.
1: Da Planeta Pé Calçados. Bora que bora, são 5h52. Vamos soltando aqui a galera. Ei, boa tarde.
21: Boa tarde, Fábio. Boa tarde, Roy. Boa. Roy torcendo contra o vento, não vai ver nada, que o cabelo vai cair no olho e o galo não vai reverter, viu? Vai perder aqui de 1-0 também.
1: Ih, Roy, aí fica
5: tô difícil. Usando boné, moço.
1: É o Júlio.
5: Eu uso tiara, moço, no cabelo, não cai no olho, não.
1: Se inventar demais, o Roy nem vê o jogo, mano. Boa tarde.
22: Lô 98, Opa. Boa tarde, aqui é o Rocha do Uber.
1: Grande
22: sobre a enquete aí.
1: Sumiu, cara.
22: Se o Galo entrar como se fosse o último jogo, com sangue no olho, vai ganhar de 3-0. Valeu!
1: Valeu!
5: Rocha é pedreira.
1: Olha só, Roy Chaves, agora o Atlético volta rapidamente para o Brasileirão na 27ª rodada. Vai pegar o Fluminense, hein? Olha lá, um time da Sul-Americana enfrentando um da Libertadores. Mas o Fluminense se saiu bem, já o Atlético não, no jogo de ida, né? E o Cruzeiro nesse Brasileirão, hein? Esse jogo de Atlético e Fluminense será sábado, 4 da tarde. O Cruzeiro também, né? Só que o Cruzeiro não tá em nenhuma Copa. Vai pegar o Santos, que tá na Sul-Americana ainda e tá com a vantagem sobre o Atlético. Então, na Vila Belmiro tem Santos e Cruzeiro, sábado, 9 da noite, Rochas. Agora complicou, não sei se eu torço para o Santos ou para o Cruzeiro nesse jogo.
5: Muita reclamação ontem com relação ao gramado lá da Vila Belmiro, né? É, o Cruzeiro tá só na competição, Campeonato Brasileiro, pode entrar, o Santos pode poupar, né? Mas o Santos não tá com esse privilégio todo lá no Campeonato Brasileiro, pra ele poder poupar jogadores em relação aos resultados que ele precisa para definitivamente se livrar do desconforto da zona de rebaixamento, né, Fábio?
1: Tá em décimo. Mesmo estando ali em 13º com 32, que é um alívio. É um alívio, porque ele tá há 3 jogos sem perder no Brasileirão, né? 2 empates e um empate e 2 vitórias. A diferença ainda segue um pouco pequenininha, né? Mas tem 32, 7 pontos para o Vasco, que tem 25.
5: Ah, não. Aí realmente ele pode pensar em poupar também.
1: Deu uma melhorada. Pelo menos para a Sul-Americana aí nessa semana, né? É. Mas não pode chegar lá também, tomar 3-0 e jogar triste, morrendo. Tem que competir. O que
5: seria muito bom pro Cruzeiro, né? Aproximar mais da parte superior lá, né?
1: No caso do Cruzeiro que pega o Fluminense da vida, Fluminense não, Santos.
5: Santos, né?
1: O Cruzeiro tá lá lutando com o Fluminense, né?
5: É.
1: Olha lá, ó. Cruzeiro é 6º com 42, Bahia 43, Fluminense 4º com 45.
5: O Cruzeirense então vai torcer pro Atlético ganhar do Fluminense.
1: Exatamente, garoto. Vamos torcer todo mundo para o Atlético no próximo final de semana.
0: Vai não! Ele não vai não!
1: É o sonho, senhor.
5: Eu tô pra falar o nome dessa velhinha namorada de Lina da rua Francisco Borges lá no Rocho Verde, mas eu tenho que pegar a autorização da família.
1: E a autorização dele também, não, Raio?
5: Não, ele não, pois ele tá namorando com ela.
1: Ó, oh, o Neymar mandou um recado pra você aqui, segundo o ouvinte, olha lá, ó. É, o Neymar dançando na sua frente, Roy, olha lá. Lucas Samuel mandando aqui, ó. Gostou da época do Santos, dos meninos da Vila?
5: Não, não gostei, não.
1: Pois é, o Neymar, gente, ele disse para o torcedor que... O que ele disse, Roy? Você quer falar, repetir?
5: Que ele não joga contra time pequeno, né? Foi isso que
1: ele falou. É, por isso que ele tava lá.
5: Agora, o Neymar, como jogador, é um grande dançarino, né, velho?
1: Ele dança bem, ele já fez muitas dancinhas no TikTok. Paquetá também.
5: Mas futebol, Luna.
1: O Farrafinha também. O pessoal dança muito, viu? Eu acho que eles só entraram na profissão errada. Oi.
3: Boa tarde, 98. Tudo bem com vocês?
5: Bom.
3: Sobre a enquete de hoje, possível é.
1: É o Lucas.
3: Porque o Atlético já reverteu, né? Esses placares aí, jogos anteriores.
1: Isso é verdade.
3: Mas Cruzeirense, como eu sou, não vai conseguir não, viu? Vai perder de novo.
1: E o Paulinho consertou o alto-falante dele, então por isso vamos colocar eco na frase dele.
4: Boa tarde, 98. É, eu acho que não, viu? Se for Santos aí dessas contratação que o Santos fez aí, na fase, o Atlético tinha pegado adversários mais fácil, mas depois dessas contratações ficou difícil pro Atlético, viu?
1: Olha aí, Roy.
5: Não, ele falou uma coisa que tem coerência, o Santos não é o mesmo Santos que jogou contra o Palmeiras, né?
1: E diz que tá vindo outro jogador de peso aí, eu até esqueci o nome, mas é o que está se falando na internet, tá chegando um cara
5: pesado no Santos. Negócio de peso tem que lutar e sumou. Ô Paulinho, parabéns, viu, o seu celular, seu agora ficou beleza, velho.
1: É, o tweet funcionando muito bem. Roy, vamos embora então, tá na hora, porque eu já tô atrasado aqui com os meus patrocinadores.
5: Eu só volto na segunda, porque eu tenho que fazer uma viagem amanhã ali na capital. Amanhã Alexandre Júnior estará aqui. Dando uma força aí, viu?
1: Então, beleza, hein? Mês de setembro tá uma bagunça essa rádio, hein? Então tá certo. Boa viagem lá, Roy Chaves. E daqui a pouquinho a 98 chama o ganhador do combo Oba Burger. 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
0: 6:08.

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1: 6:19.
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0: Gustavo Lima, Bala Alojada. Essa música ficou em sétimo lugar hoje, 10 de setembro, e Montes Claros está pegando fogo novamente, graças a Deus. Mas os termômetros aqui estão marcando 28 graus. Aê, galera. Umidade do ar em 42% e ventos a 8 km por hora. Ou sou eu que estou sentindo calor porque eu tomei café? Pode ser também, né? 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
9: 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Quem tá chegando agora, estamos na metade, hein? Nesse bloco tem a sexta, a quinta e a quarta colocada. Talvez a sua música favorita esteja aqui. 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

0: 98, Detonautas cantando Rádio Love Nacional em quarto lugar. Quinto lugar, Processo Delicado. Sua Pingado ficou em sexto.
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4: Muita gente ainda vê a obesidade como falta de esforço ou disciplina, mas isso não é verdade. A obesidade é uma doença crônica e envolve vários fatores como genética, hormônios, alimentação, sono, estresse e o funcionamento do organismo. Por isso, o tratamento não deve ser baseado em culpa e sim em acompanhamento correto. A obesidade aumenta o risco de problemas como diabetes, pressão alta, gordura no fígado, apneia do sono e doenças do coração. E nem sempre é só comer menos e fazer exercícios. Muitas vezes é preciso entender por que a pessoa ganha peso e por que tem dificuldade para manter o emagrecimento. A obesidade tem tratamento e buscar ajuda é um cuidado com a saúde.
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4: É bom demais. Bola, Miglis.

Lugar.

0: ficando em segundo lugar hoje. Alô, Mari. Alô, Larissa. Como é que vocês estão? Tudo bem? Aê, galera do Cactus, aquele abraço, bom trabalho. Terceira colocada, Simone Mendes, nome proibido. É agora, hein? 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
0: João Gustavo e Murilo e Grelo. Postinho de gasolina. Já tem Boteco 98.

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1: Sete e cinco.

0: sim, começando aí Boteco 98, pra você acompanhando, gente. Boa noite pra você que tá curtindo com a gente, tá? Em casa, no trabalho, seja bem-vindo aqui ao melhor Boteco do Brasil. Boteco 98, você tá servido? Então senta aí e bora curtir modão atrás de modão. Só os mais tradicionais aí pra turma, viu? Pra o pessoal que também tá acompanhando com a gente aí, tá? Nos aplicativos nossos, muito obrigado. Pessoal que tá pegando a estrada BR-251, 365, 135 também na estrada da produção. Uma aí, tá? E sinais, nosso muito obrigado. Turma também da zona rural, chama na bota então, esse menino. Tem modão, hoje tem, não é pouco não, pode ser. Porque a milionária José Rico
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0: pessoal, é isso. Só modão aqui no Boteco da 98 FM. Por aqui teve a Thaí de Alexandre, liguei pra dizer que te amo. Milionário José Rico, sonhei com você. Aí pra turma que tá acompanhando com a gente também, né? Muito grato. Ô Júnior Cowboy, como é que você tá aí, companheiro? Você tá bom? Abraço pra turma lá do Jardim Olímpico. Júnior Cowboy, pra ele também, pra irmã Neiva. Então na escuta conosco. Tá aí, ó. Esquete do Forró também tá por aí, dá um abraço nele, tá bom? Toma lá de Pedra Preta, pessoal de Alvação, toda aquela região ali de Ermidinha. Abraço a todos vocês aí também. Então, na bota aqui daqui a pouquinho, tem mais modão aqui no Boteco da 98 FM. Milionário José Rico, sonhei com você. Essa daqui também valeu pra turma lá do Jardim Brasil. Aliás, tem que mandar um abraço lá pro Kleber, né? O Klebão, guys. Abraço pra você aí, tá? A turma tá pedindo por aqui música de Juliano César. Tá no ponto, vou mandar daqui a pouquinho. Gratidão mesmo. Vambora. Aqui o pessoal do Mirante do Lago, região de... Rapaz, é... Brasília de Minas. Opa, tá acertado no ponto aqui, ó. Hendrick, Juan, Ana Cristina, Débora, Maria, Júlia, Samuel e a Cleide. Juliano César, daqui a pouco vai pra vocês aí, tá bom? Ele tá lá, se recuperando e curtindo o modão aí de terapia boa. Antônio Lourenço, é o nome da fera. Que bom que você tá me escutando. Bora seguindo aí, tem mais abraço aí pra turma que também tá conosco, Reginaldo Vieira. Manda um oi lá pro amigo Cristiano Domador, viu? Pessoal da Doma Racional, é a turma que tá lá em Coração de Jesus, turma Cós-Jesuense. Sucesso pra vocês também. Ô Júnior, pode pedir a moda que você quer ouvir, daqui a pouco nós manda aí, tem que ser modão sertanejo. Ora, são 7h17.
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4: Polícia Federal lançou nesta quinta-feira operação sobre financiamento de filme. Ministro Alexandre de Moraes ficou de fazer pronunciamento na manhã desta quinta-feira. Logo em seguida, a fala foi cancelada e o STF, pelo segundo dia, cancelou sua reunião. Reunião do STF segue marcada para as 10 horas do dia 15, terça-feira que vem. Vai decidir o futuro do próprio STF. Mistério na queda de pequeno avião e que foi achado lá. 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Na previsão de hoje para os próximos 10 dias em Montes Claros, resta a esperança de 1 milímetro de chuva na quarta-feira. Ontem a previsão admitia chuvas em dias diferentes, inclusive uma de 24 milímetros na quarta-feira, agora reduzida a 1 milímetro. Temperaturas ficam entre 19 e 32 graus hoje e amanhã. Neste momento, a temperatura está em 27 graus. A umidade relativa do ar em 47%, com ventos a 8 km por hora e tempo parcialmente nublado. 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
5: 7:25. 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
4: Boa, pessoal de Santa Bárbara, abraço pra vocês aí, alô Japão, tudo de bom pra você também, curtindo por aí, tá bom? O Ailton de Santa Bárbara, muito obrigado pelo carinho, companheiro.
6: De Boteco 98, toca pra gente aí, é Mato Grosso e Matias, e Borde Azul, nós estamos aqui na estrada, escutando vocês aqui, viu, passando por Capitanés, seguindo Montes Claros, querida.
4: Valeu, Ramon, tudo de bom pra você também, pessoal pede Val Silva, vai ficar pra sexta-feira, companheiro, mas o alô tá valendo pra você, pra turma que também tá aí, tá rodando no aplicativo e curtindo a programação 98FM. Alô, Július, uma ótima noite pra você também, compadre.
7: Boa noite, 98, passa pra mim, Marcela Guiar, Solidão por Perto, essa música vai pra Samuel, pra Marlene, pra Carol de Valdete, Rita Froneto, de São Geraldo, município de Francisco
4: Sá. Ele, no assentamento Mocambo Firme, Bruno Silas, em toda a turma, também acompanha conosco aí. Emily, boa noite pra você também. Ô, Juliano César, fica tá moda boa pra nós, filho.

Bom demais, pessoal, por aqui, Marcelo Aguiar, Boteco 98. Solidão por perto. Antes teve Juliano César, Deixa a Estrada Me Levar. Música boa, vai remetendo a sensação de saudade, não é mesmo? E você também participando aqui com a gente no 98009898, oferece música pra quem você quiser. O Leda, tudo de bom pra você, tá? Pro Roberto também, toma lá da selaria. Gratidão a todos vocês aí, o pessoal também da Cavalgada lá de Monte Alto. Obrigado, João Carlos, o João Grilo. Opa, turma dos três tambores e a galera de Glau City, vamos tocando o barco então, porque modão tem aqui no Boteco 98, daqui a pouco mais pra você curtir também com a gente, tá? Aqui, são 7h35.

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2: 7:39. 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

tchê, manda o topa. É o Talo do Boteco 98, é bom demais, hein? Alô, Edson Jim, obrigado pelo carinho também, tá conosco aí curtindo, né? Natan Silva, tudo de bom pra você também que acompanha e participa aqui. Boteco 98 FM, olha aí, ó. O Diego Praz também tá na escuta conosco. Obrigado. Naí José também, a turma lá de Mucambo Firme. Ô Marcos, uma ótima noite pra você, pra o seu Juarez, pra dona Cida também, a turminha aí que acompanha conosco, né? Isso, pessoal. Ah, o pessoal lá de Buritizinho, o pessoal de Tamboril também, a turma de Monte Sião, Morro Vermelho, pessoal. Faço todos vocês também na saída de Pirapora aí, pessoal de Parada Serrana. Tem a turma do Atoleiro, Ramon, Dardi. Sucesso pra vocês aí, tá bom, gente? Agora são 7h48. 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

Ai, Paraíso e Peio Prisioneiro, Leandro e Leonardo, não aprendi a dizer adeus na programação 98 FM. O alô tá valendo pro Luiz e a turma lá de Laranjão, região de Glaucilândia. Alô, Neguinho, também de Glaucilândia. Obrigado a todos vocês aí, tá bom? O Arley Lanches e o pessoal na deputado Plínio Ribeiro, muito grato pelo carinho também, pessoal. Tem o Claudimar que tá curtindo com a gente aí no Major Prates. Boa noite! Já tem mais aqui no Boteco da 98 FM. Fique ligado.

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2: 8 e 3. 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

0: 8h14.
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3: Muita gente ainda vê a obesidade como falta de esforço ou disciplina, mas isso não é verdade. A obesidade é uma doença crônica e envolve vários fatores como genética, hormônios, alimentação, sono, estresse e o funcionamento do organismo. Por isso, o tratamento não deve ser baseado em culpa e sim em acompanhamento correto. A obesidade aumenta o risco de problemas como diabetes, pressão alta, gordura no fígado, apneia do sono e doenças do coração. E nem sempre é só comer menos e fazer exercícios. Muitas vezes é preciso entender por que a pessoa ganha peso e por que tem dificuldade para manter o emagrecimento. A obesidade tem tratamento e buscar ajuda é um cuidado com a saúde.
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2: 8:20.
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1: Alô por aqui, valendo pro Coelho, hein, bonitizinho. Obrigado pela participação aí, tá bom? Abraço, Sebastião, tudo de bom pra você também, curtindo conosco a Maurina Soares.

0: Do Mulher Brasileira, turma aí de Glaucite também, obrigado a todos vocês aí, Maria Alves, boa noite, também pro Tatá, Baiano, Bruno, sucesso pra vocês. Falando nisso, tem que registrar a turma que também tá participando aí, tá bom? Ô Wellington, boa noite pra quem, vai um abraço aí, companheiro.
1: Boa noite, 98, manda um abraço aí para Eduardo, para Marcos, estamos aqui em Grosslândia, ouvindo Boteco 98, toca...
0: Valeu, obrigado pelo carinho aí, tá bom? Maurina, tudo bom pra você também? Segue de participação aqui no 98009898, Carlos André, tudo bom pra você também? Tem o Maicon, tem ligado aqui na programação 98 FM, lá o Lázaro, tudo bom? A turma do Piseiro aí, tá bom? Galera Forrozeira, Uba, demais, abraço por aqui também, valendo pra turma da comitiva dos amigos, valeu, turma de Pirapora. Agora são 8:28, segurei que daqui a pouquinho tem mais aqui no Boteco da 98 FM, oferecimento Andrade Colchões.
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2: 8h32. 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
3: Bom demais, e a galera tá como? Acompanhando, sim, pedindo alô, a gente manda pra vocês aí também. Dedê, boa noite pra você, curtindo conosco, né? Emily, boa noite, a turma tá aqui, tá também, olha ela, quem tá na escuta também é a Paula, obrigado pelo carinho aí, tá bom? Manda um abraço aqui pra Patrícia, Andrezinho e pra Maria Isis, curtindo a programação 98 FM, a gente manda, sim, chegando por aqui, música com Jean e Giovanni, no Boteco da 98 FM, dois corações.

0: mais, pessoal. Música por aqui com Jade Jefferson, Escolta de Vagalumes, René Ronaldo, Cicatriz. Antes teve Jean Giovanni, Dois Corações.
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2: O povo já sabe, pediu madeira, já tá aí, informa a hora. 8h44.
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0: 8h48.
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2: Já alô por aqui, valendo pra Genilson, também curtindo a programação, Edilaine, pra Terezinha Silva e todos os ouvintes aí, tá bom? Pessoal da Rua 2, no bairro Major Prates, boa noite, valeu Paula.

0: Muito bom, pessoal. Boteco 98 por aqui. Teve Guilherme Santiago, blusa vermelha. Demais. Alô por aqui também pra dona Dinalva. Boa noite. A dona Neide também tá no recanto. Vovó Maria, obrigado pela participação. E abraço por aqui, valendo pro amigo Rafael. Lá o Lázaro, boa noite pra você também. O Anderson e a turma trabalhando aí, tá? Débalo, boa noite pra vocês aí, tá? Izete e Maria Eduarda estão na Vila Guilhermina, no Sintra. Tem a turma do Raibá também curtindo. Banha Sueli e toda a galera, pessoal. Daqui a pouquinho vem a Voz do Brasil. A partir das 10 horas a gente está de volta.
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2: 5 para as 9. 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
5: A calvície é a redução parcial ou total de cabelos, que pode ocorrer em ambos os sexos. Estão enganados aqueles que acreditam que a calvície é apenas um fator genético. Problemas relacionados à alimentação incorreta ou mesmo à higiene inadequada do couro cabeludo pode causar a calvície.

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